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0: 22 graus.
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0: 20 graus. 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
0: 20 graus. www.beneditafm.pt. 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

Seja bem-vindo a mais um Ponto de Encontro. Hoje, pelo menos a abertura, é especial. Especial e nada alegre. Porque partiram duas vozes, duas grandes vozes. A primeira, portuguesa, Jorge Palma. A segunda, brasileira, Ricky. Então é mesmo com eles que vamos começar.

singela homenagem a dois seres que partiram e que enchiam de luz o nosso horizonte. Ficamos agora com os Bandidos do Canto e logo a seguir, Hipnoterapia com o Dr. Jorge Cosme.

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1: Ora, mais uma semana passou e por isso mesmo o Dr. Jorge Cosme está de regresso aqui ao nosso espaço, ao espaço de hipnoterapia. Doutor, espero que esteja bem disposto e seja muito bem-vindo.
2: Olá, Helena, eu agradeço o seu cumprimento e informo que estou muito bem disposto. Aliás, é muito difícil eu estar mal disposto. Às vezes acontece, mas eu tento resolver logo esse problema com
1: a maior
2: celeridade possível.
1: Exatamente, somos dois. Doutor, temos aqui uma pergunta um bocado diferente, que é a seguinte: uma pessoa que tenha problemas de pele, a hipnose pode aliviar os sintomas?
2: Sim, a hipnose pode realmente ser um complemento eficaz para aliviar os sintomas, principalmente aliviar os sintomas da doença de pele, influenciadas nomeadamente pelo stress, como por exemplo a psoríase e o próprio eczema. Como é que a hipnose poderá ajudar? Poderá a Helena perguntar. E é, digamos, através da redução do stress no paciente, porque o sistema nervoso e o stress pioram as inflamações cutâneas, e a hipnose, ao, digamos, ser feita ou ser aplicada, acalma a mente da pessoa e diminui esse impacto físico, por um lado. Por outro lado, através também da hipnose, ela ajuda a diminuir o impulso da pessoa a ter tendência de se coçar, e mesmo no prurido crónico, que agravam as feridas, não é? Por isso, também é eficaz a esse nível. E no fundo, uma das coisas que é importante, que eu tenho falado ultimamente também, penso que é no aspecto do sono. O sono é muito importante, a maior parte das pessoas nem sequer se apercebe da importância que o sono tem na prevenção das doenças. E a hipnose, ao relaxar as pessoas e colocá-las, digamos, num momento mais de relaxamento, mais de equilíbrio emocional, ela acaba por também fazer, digamos, na qualidade do sono, haver uma melhoria nesse aspecto, porque promove um descanso mais profundo, que é essencial para recuperar a pele durante as crises, porque as pessoas... não, assim, hoje em dia não se fala, já se começa a falar bem na importância do sono que tem, quer até para a produção, quer até para a nossa saúde, em termos de doenças imunitárias. Por isso, neste aspecto, digamos que promove esse tal descanso que é mais profundo e que, no fundo, é essencial para recuperar a pele durante as crises. Até porque, em hipnoterapia, nós também podemos acelerar esse processo, digamos, de cura neste aspecto daquilo que são os problemas da pele, não é? Agora, há três coisas que eu gostaria de... que os nossos ouvintes ficassem cientes, é que há que ter em conta três aspectos. O primeiro é que a hipnoterapia, neste caso, nunca, em caso algum, substitui o médico. A hipnoterapia, nos casos de problemas de pele, funciona apenas como um tratamento complementar à dermatologia convencional. É bom que as pessoas não pensem que vão ao hipnoterapeuta e que resolvem o problema de pele. Não, é algo que ajuda realmente e reforça o tratamento da dermatologia convencional. Depois, cá está, não se promete a cura em circunstância alguma. Ajudamos a controlar o sistema, os sintomas, perdão, e o bem-estar, mas não eliminamos a causa da raiz, a não ser que ela tenha uma motivação, digamos que haja um gatilho que esteja, digamos, a provocar precisamente esse tipo de reação. Mas de qualquer das formas, nunca poderemos ter o à vontade de dizer: ah, isso é um problema que a gente vai curar só com a hipnose. Não, é uma hipnose, neste caso, será sempre complementar. E por fim, digamos que os resultados que se apresentam geralmente eles são variáveis, porque a eficácia depende da recriação de rotina de relaxamento e da receptividade que cada pessoa tem à técnica. Ou seja, se a pessoa realmente tem ou faz alguma resistência à hipnoterapia, ela vai acabar por não ter sucesso, digamos, naquilo que é o alívio dos sintomas que está a ter. Mas isso, quer dizer, acontece não só nas doenças de pele, como acontece depois nas outras doenças que possam aparecer, não é?
1: Obviamente.
2: A confiança é muito importante, quer no hipnoterapeuta, quer o rapport que é estabelecido entre o hipnoterapeuta e o paciente. Tudo isso são aspectos que são essenciais para que as coisas cheguem a bom porto.
1: Pois é, o sucesso é isso mesmo. O grande problema é as pessoas que não gostam de dormir.
2: Isso
1: estava um pano para mangas.
2: Um dia vamos falar, se calhar, não sei se uma sessão não dá de maneira nenhuma, falarmos sobre os problemas e a importância que o sono tem, mas podemos fazer, partir isto em duas ou três sessões, porque provavelmente será importante nós abordarmos esse tema, porque a maior parte das pessoas não imaginam como o sono é importante até mesmo para a cura de doenças que nós consideramos que são extremamente difíceis de alcançar resultados benéficos. E inclusive um sono de má qualidade, a maior parte das vezes tem uma influência muito, mas muito grande e profunda sobre a saúde geral que nós temos.
1: E tem
2: o nosso corpo que a maior parte das pessoas não têm, e os dias que hoje decorrem nós dormimos muito pouco e isso não é nada bom.
1: Eu sei. Eu tenho consciência disso, mas eu sou uma daquelas que não gosta de dormir porque eu acho que é uma perda de tempo. Mas pronto.
2: Uma coisa é não gostar de dormir.
1: Sim.
2: E dormir com um sono de qualidade, outra coisa é não gostar.
1: Ah, mas eu durmo bem. Eu durmo bem. Eu quando durmo, durmo bem. O que eu tenho sempre a mania de dormir à pressa para não perder muito tempo.
2: Mas o dormir à pressa a gente depois irá abordar no futuro, está bem?
1: Está certo. Até para a semana, doutor. Tudo de bom.
2: Obrigado, Helena, igualmente também. Um abraço para si e votos de uma boa semana para todos aqueles que nos ouvem, e também serás tencido assim como deve.
1: Obrigada, igualmente.
2: Adeus, Helena, adeus.
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1: O Ponto de Encontro é assim, não tem só música, tem também rubricas e pode participar. É verdade, se necessita de alguma pergunta, alguma ajuda pelo Dr. Jorge Cosme, basta ligar ou enviar alguma mensagem para o 917-22-6580. O Dr. Jorge Cosme ajudá-lo-á, ou então, se precisar de esclarecer alguma questão, também está ao seu dispor.

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5: Para si que só chegou agora, ainda está a tempo. Então vá lá acomodar-se e vir connosco. Então tem muita música para escutar e não só.

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1: Viva, seja bem-vindo a mais uma edição do Legalmente Falando. Todas as semanas, neste mesmo horário, temos a Leis e Fiscalidade com o jurista Paulo Lourenço, porque é uma realidade dos nossos dias, redes sociais e o mundo digital, e esta pergunta tem a ver precisamente com redes sociais. Tive uma situação chata este verão. Gostaria de saber se é permitido gravar uma conversa sem avisar os participantes e se posso divulgar nas redes sociais uma gravação que fiz. Questiono ainda se é legal filmar uma discussão ocorrida na rua. Presumo aqui que rua seja espaço público e é uma presunção minha ou nossa aqui para fazer o enquadramento. Se calhar, primeira pergunta, e que tem a ver precisamente antes da rua ou do espaço público, se é permitido gravar e divulgar sem avisar os participantes, direi eu que no jornalismo não é possível, não sei que seja uma investigação muito profunda e que haja interesse público para nós fazermos isso, mas o cidadão terá outros direitos diferentes dos jornalistas?
2: Bom dia aos nossos ouvintes também, Jerónimo. Na verdade, não tem outros direitos. A resposta, em princípio, é não o pode fazer. Portanto, não pode gravar sem o consentimento das pessoas e muito menos poderá efetivamente divulgar. Agora, quando estamos já no espaço público, pode acontecer uma coisa diferente. Se alguém está a assistir, por exemplo, à prática de um crime e não tem outra forma, digamos assim, de chamar em tempo útil, se calhar, a autoridade, os tribunais têm vindo a entender, porque está subjacente ao interesse público relevante, mas imaginar que é um crime público, alguém está a assassinar alguém.
1: Ou a agredir de forma violenta.
2: Ou a agredir mesmo, a pessoa pode efetivamente filmar.
1: Ou violência doméstica, que então aí é logo direto.
2: Exatamente, o que faz é crime público, nesse caso o que faz é transmite às entidades competentes e as entidades depois dão o devido seguimento, porque nesse caso pode efetivamente fazer prova, não é? Agora, se não se trata de um contexto de autorização das próprias pessoas visadas, se não se trata de um contexto público, da prática de um ato ilícito, a resposta objetiva é não pode recolher imagens sem o consentimento, muito menos pode divulgá-las. Ora, se o não pode fazer também na vida do dia-a-dia, no mundo virtual também não o pode, por maioria de razão, portanto não pode ir para as redes sociais, para o LinkedIn, para o Instagram, Facebook, TikToks, etc., e pura e simplesmente divulgar sem o consentimento das pessoas, porque isso pode ele próprio inclusive incorrer em crime, em responsabilidade criminal, pelo facto de estar, enfim, a violar uma série de direitos que são penalmente protegidos.
1: Portanto, este nosso ouvinte, se sofreu alguma destas situações, pode apresentar queixa contra quem fez os vídeos ou autores, quem fez ou divulgou.
2: Exatamente.
1: E aqui, o autor ou a divulgação, são, se forem pessoas diferentes...
2: É a história do tão ladrão, é o que vai à horta como que fica à porta, não é?
1: Portanto, temos aqui um autor e um divulgador, digamos que exatamente. Em caso de haver uma queixa uma crime, é para dois.
2: Há uma coautoria.
1: É para dois, exatamente.
2: Crime. Exato, exatamente, é isso mesmo.
1: Muito bem, Paulo, até de hoje 8 dias.
2: Bom
1: voltamos
2: dia.
1: De hoje a uma semana para mais uma edição do Legalmente Falando. Já sabe, pode enviar as dúvidas, as perguntas que aqui todas as semanas tentamos dar as respostas mais certas.
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1: O ponto de encontro é como um ovo muito recheado. Então aqui fica mais um pouco desse recheio. 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
2: Copo meio cheio. Certamente já ouvimos algo ligado à analogia do copo meio cheio ou copo meio vazio. É comum que identifiquemos a atitude de enxergar o copo meio vazio com o pessimismo, enquanto enxergar o copo meio cheio é atribuído aos otimistas. A comparação não é antiga. Os registros nos mostram a expressão sendo utilizada na metade do século XX, primeiramente falando em tanques de combustível. Logo depois falou-se em garrafa e depois em copo, quando um economista, enfim, afirmou que um otimista é aquele que olha para o copo e o vê meio cheio. A analogia é inteligente, pois trata de como cada um escolhe ver a mesma realidade, o mesmo copo, a mesma quantidade de líquido. Isso fala de como somos ou de como estamos em determinado momento. A filosofia tratou questões com essa maestria. Na visão de alguns, como o filósofo Epiteto, a realidade é dividida entre o que podemos e o que não podemos controlar. Dessa maneira, olhar para a metade cheia é focar no controle da própria mente e fazê-la perceber que há água para se beber. O Espiritismo, por sua vez, nos mostra um otimismo maduro, sem visão fantasiosa e sem esconder a realidade. Diante de um mundo difícil, a doutrina dos Espíritos nos ensina, por exemplo, que o mal é transitório. Ensina que ser otimista não é fechar os olhos para o charco, para o lado ruim da vida, mas ter a sensibilidade de perceber que a água corre cantando por ele, isto é, que apesar de tudo, as dificuldades nos ensinam a crescer. Otimismo é estímulo para o trabalho, vigor para a luta, saúde para a doença das paisagens espirituais e luz para as densas trevas que se demoram em vitória momentânea. Alguns viciamos tanto em lamentar pelo copo meio vazio que nos esquecemos de que há água e que podemos bebê-la. Esquecemos de agradecer pelo líquido salvador que está à nossa disposição. Por isso, de nada adianta ficarmos vivendo de lamentos, destacando tristezas e desencantos, vendo apenas o que nos falta. Precisamos de enxergar o que temos, o que já conquistamos, sabendo que a existência é uma oportunidade única, não porque tenhamos só uma encarnação, mas porque essa oportunidade, do jeito que está organizada, da maneira que se configurou para nós, não se repetirá. Viver sempre esperando o que ainda não temos é armadilha letal que drena nossas forças e sempre resulta em frustração. O otimismo real fundamenta-se na fé inabalável nas leis divinas. Quem sabe que o Pai governa o universo não se desespera com o nevoeiro passageiro da tarde. O pessimismo é uma deserção do dever de ser feliz. Sorrir diante do obstáculo é um ato de coragem que atrai o socorro do alto. Leveza diante das dificuldades, calma perante os desafios. Já somos maduros o suficiente para sabermos entender os acontecimentos e extrair deles o melhor possível. Assim, da próxima vez que olharmos o copo com água e tivermos que fazer a escolha, pensemos bem e bebamos a água que a vida nos oferece, com gratidão e disposição para prosseguir.

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1: A Unidade Local de Saúde do Oeste substituiu os equipamentos de TAC dos hospitais de Caldas da Rainha e Oeste no investimento de 2,58 milhões de euros, com 2,1 milhões financiados pelo PRR. Os novos equipamentos permitem passar de 16 para 128 cortes, possibilitando exames mais complexos, como angiotac cardíaca, com menor dose de radiação e maior rapidez nos exames urgentes. Os antigos aparelhos tinham 14 anos de utilização nas Caldas da Rainha e 19 em Torres Vedras. A renovação pretende reforçar a capacidade de diagnóstico e a resposta clínica na região. Os deputados do PS, eleitos por Leiria, Eurico Brilhante Dias e Catarina Louro, questionaram o governo sobre o processo de construção do novo hospital do Oeste, cuja localização continua sem decisão pública conhecida. Os socialistas querem saber o que é que já foi feito, em que ponto está o processo e qual o calendário previsto. Em agosto, o governo anunciou a retoma do processo em setembro e indicou que a construção será feita através de uma parceria público-privada. O novo hospital do Oeste é considerado uma infraestrutura importante para a prestação de cuidados de saúde à população da região e é aguardado há vários anos. A Câmara de Porto de Mós aprovou na última reunião do Executivo o projeto de alteração ao Regulamento Municipal de Realização de Operações Urbanísticas. O processo contou com 3 participações durante o período de consulta pública, revelou o Presidente da Autarquia, Jorge Vala.
2: Este projeto mereceu um processo que ficou agora concluído, teve 3 participações públicas na discussão, na consulta pública. Daqui resultaram a integração de alguns dos contributos que foram dados e, portanto, foi aprovado, como disse, e vai agora para a Assembleia Municipal. É um instrumento associado aos instrumentos de gestão do território muito importante e, portanto, nós atualizamos-o com a nova legislação que foi sendo alterada e de acordo com aquilo que são os princípios urbanísticos associados à PDM.
1: O documento será agora submetido à apreciação da Assembleia Municipal. Os bombeiros voluntários de Vieira de Leiria abriram as portas do quartel à população para mostrar os trabalhos da recuperação após os fortes estragos provocados no início do ano pela tempestade Kristin. As obras representam um investimento de cerca de 700 mil euros e ainda não estão concluídas. A reinauguração oficial está prevista para 30 de janeiro do próximo ano, integrada nas comemorações dos 80 anos da Associação. A iniciativa Reerguer o Quartel permitiu mostrar o trabalho já realizado e angariar fundos para continuar a intervenção, que inclui ainda melhorias nas camaradas. A tempestade destruiu a cobertura e arrancou 7 portões na zona de estacionamento, danificando várias viaturas. A Universidade de Leiria Oeste distinguiu 14 projetos de docentes e estudantes com o Prémio de Inovação Pedagógica. A cerimónia decorreu na passada quarta-feira em Leiria. Os projetos premiados abrangem áreas como realidade virtual, aprendizagem baseada em eventos, diversidade cultural e educação de infância. A iniciativa recebeu 18 candidaturas das 5 escolas da Universidade de Leiria e Oeste. A segunda edição da Festa da Água tem lugar a 2 de outubro entre as 16 e as 18 horas no Centro de Artes das Caldas da Rainha. Este ano, sob o mote Ação Climática, Informar e Operacionalizar, a iniciativa inclui a apresentação do Plano Municipal de Ação Climática das Caldas da Rainha. O projeto conta ainda com experiências sensoriais, dinâmicas de grupo, debate, degustação de água e oficinas criativas e exposições. Ponto final neste bloco informativo. 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
7: Cá estamos então para a nossa segunda e última hora de hoje. Acomode-se e venha daí. O Dr. Fernando Figueiredo já está por aqui.
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7: Ora bem, já cá temos novamente o Dr. Fernando Figueiredo para nos falar sobre saúde. Bom dia, boa tarde ou boa noite, doutor, consoante a hora que nos estejam a escutar.
9: Ora, como tal, as minhas saudações para quem nos escuta.
7: Então, vamos lá ao comentário da semana.
9: Há muitos anos, sem nada ser feito, é referida a saturação. Os hospitais estatais, sobretudo Lisboa e Porto, por pessoas que vêm a Portugal com o único objetivo de serem tratados. Entram no nosso território como turistas e abusam da nossa Constituição de Estado de Providência, para a qual os portugueses participam e os falsos turistas não. Turista de saúde é prática de muitos países, mas do privado. Se esta má prática é referida de muitos governos sem nada o fazerem, o que mais me espanta foi há dias a Ministra da Saúde lamentar-se que um número considerável de pessoas chegam aos hospitais diretamente do aeroporto.
7: Diretamente do aeroporto?
9: É verdade. Palavras dela.
7: Ah.
9: Não será a obrigação da Ministra criar legislação para que tal não aconteça? Em lugar de se lamentar, não compete aos nossos deputados, não compete aos vários ministros do país, não só deste governo, como dos anteriores, acabar com uma situação destas? Se não são capazes, eu não sou jurista, mas de uma forma grosseira vou dar uma ajudita. Como somos Estado de Previdência, humanamente, todos os que chegam, bem ou mal, que precisem, sejam tratados. É lógico. E com medida persuasiva, após estarem livres de perigo iminente, sejam de imediatamente repatriados. E a lei obrigue que os seus consulados, que os representam, tenham que pagar os gastos que foram efetuados. Quanto às pessoas que vieram nesta situação, e que se comprove que não é uma situação de imediato, ou seja, já vinham com uma doença prolongada, ou, pior ainda, viria única e exclusivamente as mulheres para ir para ter filhos portugueses, para depois toda aquela mecânica poderem usufruir desta situação, sejam proibidos de voltar a entrar em Portugal. Quanto ao privado, é outra conversa. Vem para pagar, é o chamado turismo de saúde. Mas esta falta de legislação, que há muitos governos, estou-me a referir a muitos governos, isto é prática corrente e lamúria do facto, não consigo perceber como é que não há legislação.
7: Pois é, vamos aguardar para ver se dá frutos.
9: Pois, nós vamos cá falando.
7: Claro, a população está a aumentar.
9: Ah, e com as areias do Sará, temos aumentado bastante também.
7: É verdade. Bom, doutor, vamos então para a saúde. E há um médico que afirma que nada melhor para a nossa saúde do que beber em jejum ou logo de manhã água com limão. Este médico afirma também que já há mais de 30 anos que faz isto. E que pouco a pouco foi agora juntando, passado vários anos, foi juntando outras coisas, outros ingredientes, como própolis e falta-me aqui outro alimento qualquer. O que eu pergunto é, isto está certo ou está errado?
9: Um açúcar com um ácido é da química. O própolis não deixa de ser estar enquadrado nos alimentos considerados doces. Uhum. O limão é um ácido e, segundo a química, faz uma fermentação alcoólica. O que vai fazer uma fermentação no estômago se forem tomados em consumo.
7: Independentemente de ter lá água?
9: Independentemente de ter água. Uhum. A água aqui não vai fazer nada. Por outro lado, limonadas, isto também já está comprovado, se forem todas ensalivadas, muito bem. Se não forem devidamente ensalivadas, o ácido do limão chega ao estômago a fermentar com o própolis, vai fazer um rico gasómetro e vai fazer mal. Depois, segundo, também já ouvi relacionado com este estudo que ouviu, de facto tudo isto se vai alcalinizar no intestino.
7: Sim,
9: aliás, alcalinizou-se no estômago, que depois com os sucos

0: ajudar à digestão, porque o ácido do limão assim o faz. Porque só depois no intestino é que o limão se torna alcalino.
1: O ácido vai ferir as paredes do estômago. Vai haver aqui um esforço. O que se deve fazer, e que isso está absolutamente comprovado, é que através da saliva, em saliva, bem, o limão, ele pode ver água com o limão, também não digo que não, mas tem que ensalivar aquela, água com o limão, que é para tornar o limão logo alcalino, através da saliva. Se fizer isto, é uma grande bebida. Se beberem a limonada, tuca, tuca, tuca, por aí fora, tal, logo de seguida, estão a fazer uma grande asneira.
0: Tem que ser tomado devagarinho.
1: Tem que ser tomado devagarinho, acho bem, e não vai misturar um açúcar a um ácido. Isto é química pura, está mais conhecido. Infelizmente, muita gente comete esse erro e, é claro, vai fazer uma fermentação alcoólica. Misturando um ácido com açúcar, faz uma fermentação alcoólica. Não digo que isto não vá ter benefícios depois, noutras situações, mas se for feito com cuidado de ensalivar muito bem, quando toma o própolis, não tomar o limão em períodos diferentes, é com 20 minutos de intervalo, se tomar um ou outro já está mais que digerido, já vai para o intestino. E estou perfeitamente de acordo que estas duas substâncias vão aumentar a qualidade de vida, depois as digestões e, conseguinte, a melhoria de saúde de toda a gente. Eu estou de acordo em que tomem o sumo de limão, mas é salivado.
0: Independentemente de ser com água ou não.
1: Ser com água ou não.
0: Muito bem. Estamos...
1: A água só vai diluir um pouco o ácido. Aliás, o ideal é meter o sumo de limão na boca, ensalivá-lo bem e depois engoli-lo com um pouco de água. Aí é que está correto. E tem duas vantagens. Vão tirar, ou ensalivar o limão, vão tirar o tártaro. E por conseguinte vão evitar que os dentes estraguem.
0: Mas isso já não é para toda a gente, não é? Isso aí já não é para toda a gente. Nem toda a gente consegue ter ali o limão na boca e ensalivar. Só quem gosta de ácido, não?
1: E podem pôr então um bocadito de água para cortar, mas ensalivam aquilo bem ensalivado. Estão a eliminar o tártaro. Em alguns casos até dizem, alguns palermas que dizem isso. Quem fecha com o sumo de limão fica lá com buracos. Fica, sim senhor, tirou o tártaro. Ficou lá o buraco, não estragou os esmalte. Bem, pelo contrário, o sumo de limão, feito isto diariamente, ensalivado, até com um pouco de água, vai ajudar a eliminar o tártaro e, por conseguinte, futuramente vai até ajudar os esmalte dos dentes.
0: Agora passamos para outra pergunta, que é a seguinte. Será que o álcool e o açúcar estarão relacionados com a queda de cabelo?
1: Ah, mas é que eu não tenho dúvidas nenhuma disso. O exagero. Porque o açúcar, nós já sabemos, os problemas que causa na circulação. Bom cabelo tem que ter boa circulação. O álcool, não temos dúvidas nenhumas, que atua, por um lado, na circulação. O vinho tinto maduro, se for enxambrado, ou seja, retirar o álcool, tem os taninos que vai melhorar até o cabelo e a pele, mas o álcool por si ataca o fígado, e o fígado é o grande responsável da maior parte dos problemas de pele e do cabelo, consequentemente. Porque, assim, ninguém tenha dúvidas que um copinho de vinho à refeição não faz bem, a menos que lhe deem um prévio aquecimento, retirem o álcool e depois deixem-no arrefecer e bebam normalmente. Não modifica muito o gosto do vinho. E aqui os taninos fazem bem a tudo aquilo que falamos.
0: Ora, muito bem. Fica uma receita mais saudável. Bom, doutor, e agora falamos de coisas belas como o amor perfeito. Esta plantinha ou esta flor, não é? Uma flor. Faz bem a toda a gente ou nem por isso?
1: Ora, mas o amor perfeito ou erva trindade? É uma belíssima planta das famílias das violetas. Distingue-se pelas suas três cores, da mescla do branco, da púrpura e do amarelo. Durante a Idade Média, preparava-se com amor perfeito um chá purificador, ou seja, um medicamento que acreditavam benéfico para as doenças do coração dos amorosos, ou também dos infiéis da religião católica, pois era tricolor e correspondia às cores da Santíssima Trindade.

0: época isabelina, os escritores ervanários cantavam a sua beleza e suas virtudes. Esta bela planta cresce nas sebes, nos campos, baldios, e com frequência nas margens dos campos de trigo. É uma erva medicinal, contém taninos, alcaloides, saponinas, glucósidos, bem como diversos sais e ácidos. As folhas secas pulverizadas ou misturadas com mel até formam uma pomada que, aplicada sobre as feridas, ajudam a cicatrizar. Para cura e infecções cutâneas, trata-se as partes afetadas, por exemplo, com compressas de gás embebidas em infusão da planta. A infusão também pode ser bebida, combate afecções do sangue, debilidade nervosa, o cansaço, doenças cardíacas. A parte nervosa atua bastante bem, atua na icterícia e estimula o metabolismo. Para terminar, as folhas misturadas com mel também são expectorantes, antitúxicas, e adicionado um pouco de água ao xarope, têm propriedades depurativas, pois ajuda a estimular as funções renais.
1: Então há que semear o amor perfeito.
0: É belo e dá saúde.
1: Muito bem. E já agora está vocacionado para todos os grupos sanguíneos ou nem por isso?
0: Não há estudos contraindicados no assunto.
1: Muito bem, muito bem. Então o nosso coração vai começar a ficar mais calmo.
0: Pela vista e pela toma da bebida.
1: Certíssimo. Doutor, então hoje estamos conversados, alimentados e para a semana há mais.
0: Fazemos votos que assim aconteça e que já andamos a fazer há muitos anos com muito gosto. Foi um prazer estar consigo, para os nossos ouvintes e até daqui a 8 dias.
1: Até daqui a 8 dias, tudo de bom. Vale a pena referir que sempre que quiser entrar em contacto connosco ou a algum dos nossos convidados, pode ligar ou deve ligar ou enviar mensagem para o 917-226580.
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0: Se nos acompanha na estrada, boa viagem. Vá lá ter cuidado com as grandes velocidades. Nós agora vamos embora para voltarmos daqui a mais uns minutinhos.
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10: Que o seu fim de semana esteja a correr da melhor forma é aquilo que nós desejamos. Para começar esta nossa derradeira parte, então ficamos com uma grande recordação, a de Carlos Paião e a Arco-Íris.

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1: Saudações associativas a todos os ouvintes deste espaço Deco. Hoje vamos falar sobre casa própria, que vale muito. Mas chegará para viver melhor na reforma? Durante décadas, comprar uma casa foi um grande investimento de muitas famílias portuguesas. Hoje, muitas pessoas mais velhas têm um imóvel de valor significativo, mas uma pensão que deixa pouca margem para as despesas do dia-a-dia. Como transformar esse património em segurança financeira sem comprometer o futuro? Para muitas famílias, a casa própria representa o maior investimento de uma vida. No entanto, ter património não significa ter liquidez. Uma casa pode valer muito no mercado, mas esse valor não paga por si só alimentação, energia, medicamentos ou despesas de saúde. É neste contexto que têm ganho visibilidade soluções que permitem transformar o valor da habitação em dinheiro, como a venda da propriedade com reserva de usufruto. Na prática, o proprietário vende o imóvel, recebe um determinado montante e mantém o direito de nele viver, nas condições acordadas. Pode parecer uma solução atrativa para quem tem uma pensão reduzida e uma casa de valor elevado, mas exige uma análise de cuidado. O montante recebido não é um rendimento adicional, resulta da conversão antecipada de património em liquidez. Antes de aceitar uma proposta, é essencial perceber quanto vale efetivamente o imóvel que está a ser oferecido e em que condições. Importa também saber que os direitos permanecem após a venda. Durante quanto tempo poderá utilizar a habitação, quem ficará responsável por impostos, despesas e obras e o que poderá acontecer perante diferentes situações futuras. Uma avaliação independente do imóvel e aconselhamento jurídico podem ser importantes antes de tomar uma decisão. E se houver outras soluções? Vender a casa ou parte dos direitos sobre ela não deve ser uma decisão tomada sem comparar alternativas. Se a habitação for demasiado grande ou dispendiosa, poderá fazer sentido ponderar uma mudança para um imóvel mais pequeno. Dependendo da situação, o arrendamento de parte da casa ou de outras formas de obter rendimento também podem ser consideradas. Não existe uma solução igual para todos. O importante é perceber qual permite melhorar a situação financeira atual sem comprometer desnecessariamente a segurança futura. A habitação não é apenas um investimento. Para muitas pessoas é também uma importante reserva de segurança. Transformar esse património em liquidez pode melhorar o rendimento disponível hoje, mas reduz o património para o futuro e pode ter impacto no que será transmitido aos herdeiros. Antes de transformar a casa em dinheiro, faça sempre as contas. Quanto vale realmente o imóvel? Quanto dinheiro preciso? Durante quanto tempo esse valor permitirá complementar a minha pensão? Que direitos mantenho sobre a habitação? Que despesas continuarei a suportar? Existem outras alternativas? Caso tenha dúvidas sobre este e outros assuntos, não hesite em contactar a Deco e o Gabinete de Proteção Financeira. Até à próxima rúbrica.
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0: Coração partido!
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2: O tempo, essa coisa que temos sempre a mais quando somos novos e sempre a menos quando crescemos. Quando somos crianças, queremos que o tempo passe depressa. Queremos ser grandes, queremos chegar lá. Depois chegamos e começamos a querer exatamente o contrário. Que o tempo abrande, que nos dê mais um pouco, mais uma conversa, mais um abraço, mais uma manhã, mais um momento. O tempo não espera por ninguém. Passa quando estamos felizes, passa quando estamos distraídos, passa até quando achamos que não está a acontecer nada. E talvez seja esse o problema. Passamos demasiado tempo preocupados com o amanhã ou presos ao ontem e esquecemos-nos do único tempo que realmente temos, o agora. Por isso, hoje não adie aquela chamada, não guarde aquele abraço, não deixe para amanhã aquilo que pode fazer alguém feliz hoje, porque o tempo não volta. E um dia percebemos que aquilo que realmente importa não é quanto tempo tivemos. É o que fizemos com o tempo que nos foi dado.

0: E é o melhor que temos a fazer, não nos importar com esses zum-zums que muitas vezes falam de nós.
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2: Nego do Borel. 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

Muito bom dia, uma ótima manhã. A começar mais um domingão aqui na Bendita FM. Como sempre, eu faço-lhe companhia até ao meio-dia nos 88.1 da sua rádio de todos os dias. Siga-nos também em benditafm.pt. Sou o Nuno Soares, desejo-lhe uma boa manhã, um excelente domingo.

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com a previsão de períodos de céu muito nublado, tornando-se geralmente muito nublado nas regiões norte e centro a partir da manhã, possibilidade da ocorrência de precipitação fraca e dispersa no litoral a norte do Cabo Mondego e sobretudo a partir da tarde, em especial no Minho e no final do dia. Vento fraco a moderado a predominar de oeste-noroeste, atenção descida da temperatura máxima que será acentuada em alguns locais do litoral norte e centro.

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Muitas pessoas passam a vida à procura de grandes declarações de amor, de gestos extraordinários e momentos dignos de um filme. Mas, na maioria das vezes, o verdadeiro amor é silencioso. Está na mensagem que pergunta se chegaste bem a casa. Está na pessoa que se lembra do teu café preferido. Está naquele abraço dado sem palavras quando o mundo parece demasiado pesado. Está quem fica quando seria mais fácil partir. Vivemos numa época em que tudo é rápido, descartável, imediato. Talvez por isso tenhamos dificuldade em reconhecer os sentimentos genuínos. Procuramos intensidade quando deveríamos procurar presença. Procuramos presença e promessas quando deveríamos valorizar atitudes. O verdadeiro amor raramente grita. Não precisa de convencer ninguém. Apenas acontece todos os dias, nos pequenos gestos que muitas vezes passam despercebidos. E talvez a pergunta mais importante não seja quem diz que nos ama, talvez seja quem demonstra isso quando ninguém está a ver.

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O grupo tecnológico norte-americano Meta confirmou, na passada semana, ter-se retirado de um compromisso assumido para utilizar exclusivamente eletricidade gerada por energias renováveis, em plena expansão da construção de centro de dados, tecnologia altamente consumidora de energia. A empresa deixou de estar incluída na iniciativa RE100 da Climate Group, uma organização não-governamental, uma ONG, sediada no Reino Unido e cofundada pelo ex-primeiro-ministro Tony Blair, que visa incentivar a ação climática das empresas e conta com 444 membros, incluindo a Apple, a Google e a Microsoft. Um porta-voz da Meta, que detém, entre outras, as redes sociais Facebook e Instagram, confirmou à agência France Press a saída, sublinhando, no entanto, que os esforços da empresa para investir em energias renováveis e a manutenção do objetivo de recorrer a fontes limpas para todas as suas necessidades se vão manter.

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Está completa esta primeira parte do Domingão. Daqui a pouco, depois do virar da hora, conte comigo para a segunda hora e já sabe que prosseguimos em conjunto aqui na Bendita FM.

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12: De volta para a segunda parte do Domingão deste domingo, como sempre, um domingo, bem, hoje extraordinariamente quente, mas dizia eu, como sempre, uma companhia para não perder até ao meio-dia. Sou Nuno Soares, bom dia com a Benedita FM.

temperatura que escolhe para lavar a roupa na máquina faz diferença do resultado final. Conforme destaca um artigo do Better Home Gardens, antes de escolher o ciclo deverá verificar a etiqueta e sobretudo os cuidados a ter com a peça. 7 coisas que nunca deve lavar com água fria: aventais, panos de cozinha e pegas, roupa com nódoas e gordura, itens usados por alguém que esteve doente e também itens que alguém usou com infecção e doença contagiosa, itens muito sujos, fraldas de pano e roupas de bebê. A somar a isto, camas, toalhas e brinquedos para animais de estimação. Ora, tudo isto não deve lavar em água fria.

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Os filtros acumulam pó, pólen e outras partículas. Se não forem limpos regularmente, o equipamento perde eficiência, aumenta o consumo de energia e pode prejudicar a qualidade do ar. Uma limpeza periódica melhora o desempenho e prolonga a vida útil do aparelho.

O grupo tecnológico norte-americano Meta confirmou, na passada semana, ter-se retirado de um compromisso assumido para utilizar exclusivamente eletricidade gerada por energias renováveis, em plena expansão da construção de centro de dados, tecnologia altamente consumidora de energia. A empresa deixou de estar incluída na iniciativa RE100 da Climate Group, uma organização não-governamental, uma ONG, sediada no Reino Unido e cofundada pelo ex-primeiro-ministro Tony Blair, que visa incentivar a ação climática das empresas e conta com 444 membros, incluindo a Apple, a Google e a Microsoft. Um porta-voz da Meta, que detém, entre outras, as redes sociais Facebook e Instagram, confirmou à agência France Presse a saída, sublinhando, no entanto, que os esforços da empresa para investir em energias renováveis e a manutenção do objetivo de recorrer a fontes limpas para todas as suas necessidades se vão manter.

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com a previsão de períodos de céu muito nublado, tornando-se geralmente muito nublado nas regiões norte e centro a partir da manhã, possibilidade da ocorrência de precipitação fraca e dispersa no litoral a norte do Cabo Mondego e sobretudo a partir da tarde, em especial no Minho e no final do dia. Vento fraco a moderado a predominar de oeste-noroeste, atenção descida da temperatura máxima que será acentuada em alguns locais do litoral norte e centro.

tudo. Completa-se assim a emissão deste domingo, do Domingão. Eu cá estou amanhã para mais uma edição da Supermanhã, depois das 8 e até às 10. Desejo-lhe do que resta um excelente domingo.

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1: A época balnear 2026, nas praias de Nazaré, Salgado e Norte, terminou com 16 salvamentos e 114 intervenções de primeiros socorros. Segundo o relatório da Associação de Nadadores Salvadores de Nazaré, foram ainda tratados 110 casos de picadas de peixe-aranha. O dispositivo esteve ativo entre 21 de junho e 15 de setembro e registou 0 óbitos. Ao longo da época, os meios de apoio percorreram 1.565 quilómetros. O município de Alcobaça pretende lançar um novo concurso público para a requalificação da EB23 de Pataias, com a obra prevista a ser executada no próximo ano e meio, no máximo, disse à Penedite FM o presidente da Câmara, Hermínio Rodrigues. De acordo com a autarca, o ano letivo arrancou naquela escola, depois de realizadas as obras necessárias para reparar os estragos provocados pela depressão Christine, permitindo o regresso dos alunos que tinham sido deslocados para Alcobaça.
2: São as instalações excelentes. Não, mas estão muito boas para aquilo que se passou e para aquilo que esteve aquela escola. Fizemos melhoramentos, colocámos mais contentores, pintámos o que tínhamos que pintar, arranjámos o que tínhamos que arranjar e eu não tenho a menor dúvida que a escola hoje já nos dignifica. O que pretendemos é que até a final do ano poder lançar novo concurso público. Neste momento a escola já passou para nós, porque o empreiteiro tivemos vários problemas. A escola já voltou outra vez para o município e iremos lançar um novo concurso, porque é uma obra que queremos executada no próximo ano e meio, no máximo.
1: Entretanto, o Centro Escolar de Alcobaça vai receber obras de pintura num investimento superior a 200 mil euros, com os trabalhos previstos arrancar até ao Natal. Mesma intervenção está prevista para o pavilhão de Évora de Alcobaça, de acordo com Hermínio Rodrigues.
2: Já lançámos o concurso, são 200 e tal mil euros para a pintura exterior, que depois no Natal, nas férias do Natal, queremos também avançar para o interior. Estamos no bom caminho e o pavilhão de Évora também o queremos pintar.
1: O município de Alcobaça prepara a nova requalificação da EB23 de Pataias, enquanto avançam as obras de pintura no Centro Escolar de Alcobaça, com previsão também para o pavilhão de Évora. O Mosteiro da Batalha volta a receber visitantes sem restrições depois de um ano de obras de restauro e conservação. A intervenção centrou-se nas capelas imperfeitas onde foi tratada a pedra, consolidados elementos mais frágeis e preservados grafitis seculares. Foi ainda instalada uma proteção contra os pombos e infraestruturas de zinco nos torreões e pilares. A diretora do Mosteiro, Clara Moura Soares, destaca a dimensão das intervenções realizadas.
3: Não há memória de uma intervenção com esta expressão nas capelas imperfeitas, que ultrapassa muito o impacto visual, o impacto estético. Estamos a falar de preocupações de conservação que visam precisamente cuidar dos problemas que existem e retardar o seu envelhecimento. Houve todo um tratamento para salvaguardar, para proteger essas superfícies e, sobretudo, travar as infiltrações, as grandes infiltrações que estavam a pôr a ameaçar estes torreões.
1: A intervenção pretende garantir a preservação daquele espaço emblemático que acolhe o túmulo do rei Dom Duarte e de Leonor de Aragão. O município de Leiria relembra que estão abertas até 31 de outubro as candidaturas à 8ª edição do Prémio Vila Portela História e Património Local. A iniciativa destina-se a investigadores com trabalhos inéditos sobre o Distrito de Leiria e o Conselho de Ourém, nas áreas da História Local e do Património. Promovido pelo município de Leiria em parceria com várias entidades, incluindo a Universidade de Leiria Oeste, o prémio pretende incentivar a investigação e a valorização da memória e do património da região. Os trabalhos deverão ser submetidos até 31 de outubro, de acordo com o regulamento disponível no site do município de Leiria. Ponto final deste bloco informativo. 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

0: Muito boa tarde, está no ar a tarde desportiva Benedita FM neste domingo 27 de setembro. Hoje vamos levar até si o relato de mais um encontro da Divisão de Honra de Leiria. A partir do Parque dos Jogos Fonte da Senhora, aqui na Benedita, vamos acompanhar todas as incidências do jogo beneditense Sporting de Pombal. Uma partida que deveria corresponder à segunda jornada, embora a pedido do Sporting de Pombal as jornadas 2 e 17 tenham sido invertidas. Assim, na nossa tarde esportiva, não vai ficar por aqui porque, para com o relato, vamos também acompanhar o andamento dos restantes jogos e resultados da segunda jornada da Divisão de Honra de Leiria, para que não perca nada do que está a acontecer nos vários campos do distrito. Dar conta da restante jornada que compõe a jornada 2 da Divisão de Honra de Leiria. Ontem já decorreu uma das partidas, o Caldas B 2, Porto Mosense 3, esta partida que antecipou a jornada 2. Hoje, a partir das 15, para além deste Beneditense Sporting de Pombal, haverá também para acompanhar Alqueidão da Serra Marniense, Larima Rasos Ilha, Peniche Ginásio de Alcobaça, Guiense, Boa Vista de Leiria, Sport Lisboa e Marinha, União de Pombal, Bombarralense, Vieirense. Já sabe então, daqui a pouco não vai querer perder a primeira ligação em direto ao Parque de Jogos Fonte da Senhora, onde vamos conhecer a composição das equipas que irão estar frente a frente nesta tarde de domingo. Por isso, aumenta o volume, fica desse lado e acompanhe tudo na tarde desportiva. 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
0: A qualquer instante, ligação em direto então ao Parque dos Jogos Fonte da Senhora.

0: 14:58, marca o relógio Benedito FM. Vamos em direto fazer a primeira ligação para o Parque de Jogos Fonte da Senhora. Está tudo preparado para mais uma tarde de futebol com o Beneditense a receber o Sporting de Pombal no encontro que pode acompanhar em direto e em exclusivo aqui na Benedito FM. Vamos então saber como estão as coisas no estádio, conhecer as equipas que irão estar frente a frente hoje no Parque de Jogos Fonte da Senhora. Vamos ao encontro de Elvis Raimundo, que já está no Parque de Jogos Fonte da Senhora. Boa tarde, Elvis.
1: Muito boa tarde, então, em direto do Fonte da Senhora, para acompanharmos a partida ABCD Sporting Pombal, um encontro que inicialmente estava agendado para ser jogado na jornada 2 no Estádio Municipal de Pombal, mas por questões técnicas, digamos assim, que têm a ver com o relevado do Municipal do Sporting Pombal, a equipa pombalina decidiu pediu para trocar a jornada com a 17ª para que o jogo acontecesse aqui no Fonte da Senhora. Portanto, acabaram por ficar as jornadas invertidas e o Ditense joga mais uma vez em casa, depois de abrir a época com uma vitória por 3-1 frente ao Sport Lisboa Marinha. Tem agora 3 jogos seguidos em casa, este de hoje com o Sporting Pombal e depois na próxima semana volta novamente a jogar em casa aqui frente ao seu público. Numa tarde de domingo com uma temperatura espetacular para a prática do futebol, o céu algo nublado aqui na Vila da Benedita, mas com algum sol a romper entre as nuvens e a espelhar-se aqui no relvado sintético do Fonte da Senhora. As equipas já subiram ao relvado, já estão apostos para o início do encontro. Vamos então aos 11 iniciais das duas equipas. O árbitro vai apitar para o início do encontro. Certifica-se ali com os seus auxiliares e acaba de apitar e dá início ao encontro o árbitro Miguel Rebelo. Sai jogar a equipa verde e branca do Sporting de Pombal com a primeira posse de bola. A constituição das equipas para a partida então que já se joga aqui no Fonte da Senhora, na equipa na Benedita, na baliza, Gabriel Santos, depois David Gesteiro, António Grilo, Pedro Bicho, Pedro Santos, Ruben Agostinho, João Batista, Francisco Mota, Bruno Quitério, Pedro Silva, também conhecido como Pichichi para o futebol, e Leonardo Almeida. São os 11 iniciais da equipa da Benedita. No banco de suplentes, guarda-redes suplente David, depois André Silva, Ricardo Espírito Santo, Bruno Agostinho, Martino, Marcos, David Severino, Ivan e Martim Felipe. A treinadora é Catarina Lopes. Quanto à equipa do Sporting de Pombal, apresenta no 11 inicial, na baliza, João Sico, depois Savchuk, Nelson, Alcântara, Léo, Mário, Romeu, Totti, David, Vieira e Faria. No banco de suplentes, Chico Vieira, Simão Santos e agora ali o primeiro remate do número 5, Nelson, à baliza do Beneditense, a bola a sair ao lado. Atenção que o jogador do Sporting Pombal apareceu em boa posição, zona frontal, para disparar à baliza do Beneditense. Dizia eu, no banco de suplentes, o Sporting Pombal conta com Chico Vieira, depois Simão Santos, Afonso, Lucas, Abreu, Ruben, Fábio, Duarte e Alves. O treinador é José Ferrão, um treinador que conhece bem também aqui o Beneditense, e isto porque ele já passou pela equipa técnica do Beneditense aqui há umas temporadas atrás. O trio de arbitragem é chefiado por Miguel Rebelo, auxiliado por Daniel Sá e por Anton Ferreira. São então os instantes iniciais, já se joga há cerca de 2 minutos aqui no Fonte da Senhora. A equipa do Sporting Pombal joga com o seu equipamento tradicional a Sporting, camisa listarda verde e branca, meia listarda verde e branca e também calção preto. Já a equipa do Beneditense joga com o equipamento tradicional, camisa e meia amarela, calção azul. E já agora o trio de arbitragem, joga de camisa laranja fluorescente, calção e meia preta, detém-se nesta primeira parte de ataque em direção à Fonte da Senhora. Para quem conhece aqui o recinto do Parque de Jogos da Fonte da Senhora, segunda jornada da divisão de honra de Laria, estas duas equipas vêm de vitórias na primeira jornada. O Sporting Pombal também venceu o seu jogo inaugural da primeira jornada da divisão de honra de Leiria. E atenção, olha, obtém-se no ataque aqui pelo lado esquerdo, é o Francisco Mota. Mota segura a bola dentro das quatro linhas, tenta o cruzamento, a bola bate, acaba por escapar ali ao jogador da Benedita. E acaba por sair pela linha final, é pontapé de baliza para a equipa do Sporting de Pombal. Pontapé de baliza já batido à maneira curta. Na primeira jornada, o Pombal foi ao campo do Marinhense vencer por 2-1 frente ao Marinhense, que desceu dos Nacionais, e o Sporting Pombal fez um bom resultado na Marinha Grande. Atenção, o Benedita tenta atacar aqui pelo lado esquerdo, a bola vai para Pichichi. Pichichi recebe, deixa para Mota. Mota não consegue receber a bola em condições. É o Sporting Pombal que ganha a bola ali no meio campo. É no miolo, a bola vai para Mário. Mário ainda mais para trás para o seu companheiro do centro da defesa, que é o Léo. Léo joga para Mário. Mário abre na direita para Nelson. Nelson combina ali no meio, jogada dos homens do Sporting Pombal, vai para Savchuk. Savchuk lá atrás na zona defensiva, troca a bola com o Léo. Léo coloca em Mário. Mário vai construir médio defensivo da equipa verde e branca. Virou, dá novamente lá para trás para Savchuk. Savchuk a receber, ele que joga com botas vermelhas. A bola para o Léo. Léo mais para a esquerda, para Mel. Para Léo, equipa do Sporting Pombal a fazer aquela troca de bola e recupera a equipa da Benedita no meio campo. Atenção, vai para Bruno Quitério. Bruno Quitério tem espaço, atenção, vai aqui dar para a direita, é para Francisco Mota. Mota faz o cruzamento, tira a defensiva. Olha, a segunda bola fica ali no 22, João Batista, que acaba por perder a bola. Sai a jogar a equipa do Sporting Pombal, olha o contra-ataque. A bola vai para o lado esquerdo, bem Pedro Santos a meter o pé esquerdo e a interceptar o lance. A equipa da Benedita novamente com bola ali no meio, recupera a equipa do Sporting Pombal, o esférico no miolo, dá lá para trás para o guardião João Seco. Foi aqui o número 17 a recuperar a bola, Romeu. E a equipa do Sporting Pombal vai construir. Vai lá, Pichichi, com a ponta da bota, tenta, não consegue. Atenção, olha o Sporting Pombal, corta António Grilo, a bola vai para o grande círculo. Recupera ali no meio Totti. Olha o Totti, leva a bola, atenção, pode ser perigoso. A bola para a esquerda, olha, pode sair o remate agora, a devolver para Totti, já está na grande área. Tira a defensiva da Benedita, passa o perigo para a equipa canarinha. A bola vai lá para trás para Savchuk, que dá ainda mais para trás para o guardião João Seco. Guarda-redes do Sporting Pombal, que joga todos de azul escuro, pontapé a bola lá para a frente para o meio campo da Benedita. Ganha aqui na direita Faria e depois não consegue controlar dentro das quatro linhas. É lançamento para a equipa da Benedita. Vai-se ouvindo ali os cânticos de uma claque que o Sporting Pombal trouxe da cidade de Pombal. Vão ali entoando cânticos. E é o Savchuk que pontapeia a bola lá para a zona defensiva da Benedita. António Grilo a fazer ali um corte incompleto. À segunda tira, vai tentar evitar o canto. Consegue evitar a pontapé de canto. É lançamento ali junto à banderola de canto. Lançamento para ser efetuado do lado direito. É, para a equipa do Sporting Pombal é Nelson que vai fazer o arremesso. Já no enfiamento da grande área da Benedita, Nelson prepara-se, ganha balanço, vai sair um lançamento longo. A bola com força, é quase que um cruzamento, ainda tenta ali com o de calcanhar, Faria desviar a bola, mas a bola a sair muito por cima da baliza de Gabriel, e é pontapé de rede para a equipa da Benedita. a Benedita FM a levar até si todas as emoções do futebol regional aqui no Fonte da Senhora. O Betense na segunda jornada da divisão de honra de Leiria tem aqui pela frente um adversário difícil que é o Sporting Pombal, que se apetrechou bastante para esta temporada depois de na temporada passada ter tido ali uma fase mais aflita em que andou pelos últimos lugares da tabela, mas apresenta-se com de cara lavada para esta época 26-27. Olha aí, a equipa do Betense tentava atacar ali pelo lado esquerdo. O Betense também se reforçou com alguns elementos ex-Caldas B e também do Rio Maior. Ele é a bola ali para o João Batista. João Batista dá mais para trás para Pedro Santos. Pedro Santos avança, passa a linha de meio campo, joga para com o seu companheiro António Grilo, com a braçadeira de capitão no braço esquerdo. Lá vai ele, já passou por um metro no meio em Quitério. Quitério deixa para o Ruben Agostinho. Ruben Agostinho faz mal o passo, olha o contra-ataque, pode ser perigoso, mas não havia ali ninguém ao jeito para partir em contra-ataque. Tira a equipa da Benedita, vem aqui para o lado esquerdo, para a zona onde está o Justeiro. Justeiro já passou por um adversário, não passa pelo segundo, caiu, o árbitro manda seguir, diz que não há nada. A bola sobra lá para o meio, para Totti. O Totti vai deixar e pôr calma no jogo, dá para trás, lá para o seu defesa esquerdo, que recebe a bola e mete nos centrais Sashuka. Savchuk aqui mais descuida à direita, de cabeça levantada, pisa a bola, procura alguém que meter, dá para Mário, que recuou para vir buscar a bola. Mário dá lá mais para a esquerda, é a equipa do Sporting Global que vai trocando a bola. Estamos com estamos na primeira parte da partida com 9 minutos da primeira parte. Assim é que é, Savchuk pontapé direto na frente, era para a desmarcação do Nelson, mas o passe é feito com muita força, sai para a linha final, é pontapé de baliza para a equipa da Benedita. Pontapé de baliza para ser batido pelo guardião Gabriel, que joga tudo de negro. Pontapé de baliza batido à maneira curta, a bola fica ali junto a Pedro Bicho. Pedro Bicho avança ali pelo corredor interior esquerdo, dado depois para a direita para António Grilo. Os centrais da Benedita bem abertos no relvado. Deixa agora para Pedro Bicho. Pedro Bicho joga no meio para Quitério. Quitério recebe, perde a bola. Quitério olha o contra-ataque, a bola metida para a direita. É para o David. David pode cruzar, mete na frente de ataque, tira a bola. Pedro Bicho na hora H consegue recuperar a posição e depois David agarra o defesa da Benedita e é falta, apita o árbitro. Livre para a equipa da Benedita. Pontapé livre já batido à maneira curta, a bola está em Francisco Mota, vem cá atrás buscar jogo. Ele que joga de bota dourada, mete no meio em João Batista. João Batista deixa para a direita para o António Grilo. António Grilo já está no meio campo do Sporting Pombal. Pausa aqui o jogo, a equipa da Benedita. Está equilibrado. Francisco Mota bate lá na frente, era para o jogador da Benedita. Não consegue receber em condições. Foi o Leonardo Almeida, que ainda tentou arrancar ali uma falta, mas o árbitro não foi na cantiga e a bola segue na defensiva do Sporting Pombal. Estamos agora com 11 minutos da primeira parte e o placar assinala ABCD 0, Sporting Pombal também 0.
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0: 15 horas 13 minutos, dar uma vista de olhos pelos resultados da Divisão de Honra de Leiria. Para já apenas uma alteração de marcadores, Guiense 1, Boa Vista 0. Resultados atualizados, vamos agora ao palco principal desta tarde esportiva Benedita FM. É no Parque dos Jogos Fonte da Senhora que estamos a acompanhar em direto. Benaditense 0, Sporting Pombal 0.
1: 13 minutos da primeira parte, 0-0. Então, como bem disseste no placar, o jogo está equilibrado. Há pouco, pontapé de canto para a equipa do Sporting Pombal, que acabou por não dar em nada. Foi o primeiro pontapé de canto da partida. A bola para a esquerda é para o Justeiro. David Justeiro tenta jogar na frente para Mota. Vai lá ainda tentar ganhar a segunda bola. Ela sobra para Mário. Mário joga para a direita. A equipa do Sporting Pombal vai aqui do corredor direito por David. David não passa por Pedro Bicho. Bem, é o central do BDTS. Repara a bola. Quitério joga com Mota. Mota tenta meter lá na esquerda, a bola interceptada por Mário e depois foi Totti que não conseguiu segurar a bola dentro das quatro linhas. É lançamento para a equipa do Beneditense. Lançamento aqui na esquerda, Justeiro mete já em João Batista, não consegue fazer o passe em condições. Depois Safchuk também se atrapalhou com a bola, ainda assim sorte no ressalto. A bola sobra para David e atenção que atenção

jogadores do Sporting Pombal porque iam pedir explicações a João Batista, que ia no duelo com o David, que está ali a receber gelo na coxa, mas felizmente está tudo bem com o 73 do Sporting Pombal. Como é sabido, aqui no Fonte da Senhora, os muros que ficam por baixo das bancadas estão relativamente perto da linha lateral e é preciso sempre um cuidado redobrado aqui nos duelos junto à linha lateral. Tudo bem ali com o jogador do Sporting Pombal, joga a equipa do Sporting Pombal, lançamento na direita já efetuado, tira o Pedro Bicho, corta de cabeça, a bola vai direto para fora, é lançamento para a equipa do Sporting Pombal, mais um lançamento já efetuado, a bola metida no meio vai para Totti, Totti joga ainda mais para a esquerda, lá para a zona defensiva, o Sporting Pombal segura a bola cá atrás, nos seus defesas, Zafchuk dá ainda mais para trás para João Seco. João Seco faz a compasso, espera, estão decorridos primeiro quarto de hora da partida, 0-0 no placar, o jogo está equilibrado, para já não há uma equipa, talvez o Sporting Pombal tenha rematado mais à baliza, mas o Bidentense a equilibrar bem as forças e o jogo vai tendo bastante equilíbrio com bola tanto no Sporting Pombal como no Beneditense. A bola vem aqui para a esquerda para Francisco Mota, veio cá atrás buscar jogo, vai construir, faz o passo direto lá para a direita, é para Léo, Léo recebe, boa recepção, não é nada, é o Pichichi, está lá do lado direito, dá agora para trás para Pedro Santos, Pedro Santos ainda mais para trás, para António Grilo, António Grilo passa a linha de meio campo, olha o Beneditense a construir, vai lá para a direita, é para o Pichichi, pode sair cruzamento, agora vai fazer o quê? Tenta ali ganhar no lance individual, passar por três homens do Sporting Pombal, ainda ganha a segunda bola, Pichichi dá lá para trás, é para Pedro Bicho, recebe no grande círculo, vai o Pedro Bicho ainda pressionar, dá lá para a esquerda, é para o Justeiro, Justeiro tenta passar ali para o adversário, não consegue passar à primeira, depois à segunda ainda tenta, não consegue, desequilibrou-se, a bola fica nos homens do Sporting Pombal, vai construir aqui pela direita mais uma vez, David em velocidade vai com Léo e vai ele, David não perde a bola, o 73 do Sporting Pombal, mas já está esgotado, depois faz falta sobre Léo, é livre para a equipa da Benedita, para Leonardo Almeida, vou chamar-lhe assim porque o Sporting Global também tem um Léo ali no centro da defesa. E é livre para a equipa da Benedita, livre já batido lá atrás na zona defensiva. A bola vai para Pedro Bicho, Pedro Bicho de cabeça levantada, procura construir, troca a bola com o seu companheiro do centro da defesa que é o António Grilo. António Grilo tem já ali o pressing do adversário, puxa a camisola, foi o Faria a puxar a camisola de António Grilo, o árbitro rapidamente a apitar a infração. A bola vai para Pedro Bicho para Quitério. Quitério já tem o pressing ali no meio campo. Os jogadores da Bedita no meio campo estão muito marcados. Pontapeia direto lá na frente. Não estava lá ninguém naquela zona do terreno. António Grilo abre os braços, pede desculpa aos companheiros por este passe que acaba por apenas dar a bola, a posse de bola à equipa verde e branca que viajou da cidade de Pombal. Olha, o Pombal vai construir aqui pela direita, a bola vai para David. David manda a bola para fora, lançamento para a equipa da Benedita. É para o Justeiro. Justeiro mete a bola em Francisco Mota. Fica ali a pedir falta. Há falta de Romeu sobre Francisco Mota. Pontapé livre para a equipa da Benedita, já no meio-campo do Sporting Pombal. Pontapé livre para ser batido aqui do lado esquerdo. É o Francisco Mata que vai bater e pode sair bola bombeada lá para a entrada da área. É a meio do meio-campo do Sporting Pombal aqui do lado esquerdo. Mata vai pontapear e coloca lá na grande área. Atenção ao segundo poste, a bola sobra, tira a defensiva do Sporting Pombal. Ficam ali os jogadores da Benedita a pedir qualquer coisa na área, mas o árbitro abre os bates, manda seguir. Olha o contra-ataque do Sporting Pombal, vai em velocidade lá pela esquerda. Que rapidez do jogador do Sporting Pombal. Sai cruzamento, corta, ainda mexe, tira Pedro Santos e vai lá Leonardo Almeida do lado direito mandar a bola para fora. É lançamento para a equipa verde e branca. Atenção, fica na retina aquele sprint, aqueles 100 metros livres que o jogador do Sporting Pombal fez ali pela asa esquerda com muita velocidade.

0: Velocidade ligou o turbo, o número 7, que é Vieira, lá pela esquerda. Conseguiu fazer o cruzamento, mas estava na grande área o defensor da Benedita a cortar a lance. Lançamento para o Sporting Mobal. Lançamento já efetuado, a bola lá metida na grande área. Atenção, há ali um desvio e é pontapé de baliza. Bola bateu nas costas de Faria, a sair pela linha final. Pontapé de baliza para a equipa da Benedita, já batido. A bola vem aqui para Pedro Bicho. Pedro Bicho joga com David Justeiro. Justeiro vem agora aqui pela aça esquerda. Já passou a linha de meio campo, já está no meio campo do Sporting Mobal. Justeiro com posse de bola, procura alguém a quem meter. Já tem o pressing do adversário, tem que largar. Não, puxa para a direita, a tentar abrir a bola, sobra ali para o João Batista, perto do 22 da Benedita. A bola ali no meio campo, recupera a equipa do Sporting Mobal. É Vieira a abrir na esquerda.
1: Elvis, aproveitamos para atualizar aqui dois resultados: Marrazes 0, Ilha 1, Peniche 1, Ginásio de Alcobaça 0.
0: A bola em Nelson, é o Sporting Pombal que vai construir mais uma vez ali pela zona centro do terreno. É Léo, joga para Mário. Mário procura alguém a quem meter, dá lá para a esquerda, passe longo na frente para as costas de Pedro Santos. Lá vai Vieira em velocidade. Ele é muito rápido, o número 7 do Sporting Pombal. Deixa para o cruzamento. Atenção, tira Justeiro. Foi Alcântara a fazer o cruzamento. Olha a segunda bola, ainda sobra ali para Mário. Desequilibrou-se, não conseguiu rematar. Ganha a Benedita no meio campo, pode sair no contra-ataque para Quitério. Quitério. E agora Savchuk tem que ver amarelo. Quitério já tinha passado a bola. Savchuk deixou o pé atingir o jogador da Benedita. Sai cartolina amarela para o central do Sporting Pombal. Ali uma entrada fora de tempo. Quitério já tinha passado a bola ali para Francisco Mota. E Savchuk não travou. Atropelou ali o jogador da Benedita, já sem bola, e a ver a cartolina amarela, falta ali no grande ciclo. A partida está interrompida, 21 minutos e meio da primeira parte, e o placar não mexe. ABCD 0, Sporting Pombal também 0.
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1: E em Peniche, nova alteração no marcador. Peniche 2, Ginásio de Alcobaça 0. Vamos voltar ao relevado no Parque dos Jogos Fonte da Senhora para o Benaditense 0, Sporting Pombal 0.
0: Peniche que conta com dois jogadores beneditenses, digamos assim, o Marcelo Marquês e o guarda-redes Lietz San Inácio. Um jogo que aqui na Benedita está empatado a zero bolas. Há pouco o Quitério a recuperar daquela entrada e depois a conseguir ganhar a asa direita, ainda fez um remate à baliza, mas a bola a bater na malha lateral acabou por não dar em nada à equipa do Sporting Pombal, que vai com bola no pé. É a bola para o Mário. Mário joga para Savchuk, amarelado há pouco depois daquela falta sobre o Bruno Quitério. Mete, combina com Totti. Totti devolve a Savchuk. Savchuk para o meio, para Mário. Mário faz o passo para o meio, para Léo. Léo joga com o Vieira. Vieira não passa ali pelo Ruben Agostinho. O árbitro dá falta. É pontapé livre para a equipa do Sporting Pombal.
1: Elvis, e aproveitamos para informar que nos Marrazes há igualdade. Marrazes 1, Ilha 1.
0: Pontapé livre para o Sporting Pombal. Já batido a bola, vai lá para o lado esquerdo. A atenção é para Alcântara. Alcântara pode fazer o cruzamento. A bola bate em Pedro Santos. Sai pela linha final. É pontapé de canto para a equipa do Sporting Pombal. É o segundo pontapé de canto para a equipa verde e branca. Pontapé de canto para ser batido do lado esquerdo. O Benitense vai deixar três homens na frente, junto à linha de meio campo. E o Sporting Pombal coloca 6 unidades na grande área. Agora sim vai bater o pontapé de canto ao primeiro posto. Pá, ali o António Grilo a dar uma peitaça na bola e a lá sair mais uma vez pela linha final. É mais um pontapé de canto para a equipa verde e branca. Pontapé de canto para ser batido do lado esquerdo. Levanta os dois braços, o jogador que vai lá bater o pontapé de canto, José Ferrão, dá, o treinador do Sporting Pombal, dá um berro lá para dentro das quatro linhas, pontapé de canto batido, o cabeceamento, atenção, olha que perigo, o Gabriel está fora, está batido, olha a segunda bola, tira, Francisco Mota vai tentar ainda o Sporting Pombal, fica com a segunda bola, grande oportunidade para a equipa do Pombal fazer o primeiro, ainda assim valeu a... Ali a união da defensiva da Benedita. Insiste a equipa do Sporting Pombal. É pontapé de canto. Mais um. Foi agora o Leonardo Almeida a mandar a bola para canto. Ficam ali os jogadores do Sporting Pombal a pedir falta na área. Mas parece-me a mim que o jogador do Sporting Pombal tentou sacar ali a falta. E é pontapé de canto. Mais um para a equipa do Sporting Pombal.
1: Muito rapidamente, na guia, a equipa local amplia a vantagem, Guiense 3, Boa Vista 0.
0: Pontapé de canto batido, a bola para o segundo poste, para Savchuk, vai com muita força, atravessa toda a grande área e sai do outro lado. Pontapé de baliza para a equipa da Benedita, 26 minutos e meio do primeiro tempo, 0-0 entre a ABCD e Sporting de Pombal. Pontapé de baliza já batido, a bola vai para o António Grilo, capitão da Benedita, na ausência de Diogo Lopes, que está lesionado ainda em recuperação e ainda tem alguns meses pela frente de recuperação. O Diogo Lopes, olha a equipa da Benedita com bola, mete no meio em Leonardo Almeida, a bola sobra para Francisco Mota, Francisco Mota faz o remate, a bola bate em Mário, vem até Justeiro, David Justeiro dá para o António Grilo. António Grilo procura alguém para meter o esférico, é para Pedro Bicho, o seu companheiro no centro da defesa. Pedro Bicho manda a bola contra as costas do adversário, agora pode ser perigoso, tem que dar lá para trás para Gabi, o guarda-redes da Benedita, está fora da área, mete para a direita para o António Grilo. António Grilo faz o passe direto lá na frente, era para Leonardo Almeida, mas o passe é com muita força, ninguém conseguiu interceptar aquela bola, foi direitinho até o guarda-redes João Seco, que dá curto para Safchuk, que já abriu na direita para Nelson. A Nelson joga no meio para Mário. Mário recebe com o pé esquerdo e depois com o pé direito puxa o jogo lá mais para a esquerda, é para o Alcântara. Alcântara a combinar ali no lado direito, Pedro Santos faz falta sobre Vieira, diz o árbitro, é pontapé livre para a equipa dos Leões do Arunca. Pontapé livre para ser batido na asa esquerda. É o Romeu que vai bater o pontapé livre de pé direito, lá do lado esquerdo. Portanto, pode sair a bola bombeada para a grande área. Ainda é longe. Mas pode sair uma chuveirada lá para a grande área. O árbitro apita. É isso mesmo que acontece, há cruzamento, tira a defensiva da Benedita, olha a insistência, a segunda bola no Sporting Pombal, já passou o Vieira, vai lá António Grilo, protege a bola e é pontapé de baliza. Vieira não conseguiu chegar ao esférico depois de António Grilo proteger o esférico e deixar a bola sair pela linha final. Pontapé de baliza já batido, a bola vai aqui para o Bicho, Pedro Bicho. A meter em António Grilo, vai construir a equipa da Benedita. O jogo agora está mais pausado. As equipas encaixaram definitivamente uma na outra e o ritmo de jogo a baixar bastante. A bola em Quitério, vem cá atrás buscar jogo, Bruno Quitério. A equipa do Sporting Pombal agora na expectativa, à espera que o Beneditense consiga construir mete em Pedro Santos, falha ali e acaba por fazer falta, é livre e é cartão amarelo para Pedro Santos a perder a bola em zona proibida. O defesa da o médio defensivo do Benaditense, e depois, como se apercebeu ali do erro, acabou por recorrer à falta para travar o jogador, que é muito rápido, Vieira, e a ver a cartolina amarela. Nada a dizer, pontapé livre para a equipa do Sporting Pombal. Pontapé livre para ser batido já numa zona mais central, ao meio do meio campo da Benedita. Está lá junto à bola David e também parece-me Alcântara. Vai bater o livre o jogador do Sporting Pombal, que é o David. David a mandar a bola lá para a grande área, tira António Grilo e depois completa o lance o João Batista. A bola vai aqui por uma zona onde está o homem do Sporting Pombal, ganha a segunda bola, mete em Faria. Faria tenta abrir na esquerda, chega primeiro o homem da Benedita, bem, que é o Ruben Agostinho. Ruben Agostinho, lá vai ele, atenção, leva a bola, o homem da Benedita já passou por outro, espetacular, falha o passe na hora H. Chega lá o jogador da Benedita, Leonardo Almeida, faz falta sobre Savchuk, é livre para a equipa do Sporting Pombal. Fez tudo bem o Ruben Agostinho, passou ali por três homens do Sporting Pombal depois de recuperar a bola lá atrás, mas depois o último passe a sair mal e a equipa da Benedita não conseguiu completar a jogada. É o Sporting Pombal que constrói, abre na direita para Nelson. Nelson recebe com a bota à direita, puxa no meio, tem o pressing de Leonardo Almeida. A bola vai para Savchuk. Savchuk joga com Mário. Mário ali é o primeiro homem da construção a desequilibrar-se e depois por pouco Francisco Mata não recuperava a bola. Francisco Mata pede ali ajuda dos seus companheiros para pressionar. A bola vem para Totti. Totti aqui mais à direita, tem o pressing de Leonardo Almeida. Deixa para Mário. Mário mudou o jogo lá para o lado esquerdo. Esquerdo, está solto de marcação o homem do Sporting Pombal, atenção, a bola vai para David. David pode cruzar, sai cruzamento lá para o miolo, olha aí que perigo, atenção, ninguém tira a bola, sai o remate, é ali prensado, mais um remate, tira na hora H e há falta de David sobre o Ruben Agostinho, mas atenção que o Benitense ali algo lento a tirar a bola ao jogador que estava na grande área e que estava ganhar posição para rematar à baliza, mas há ali também algum receio dos jogadores da Benedita de tirar a bola naquela zona, porque os avançados tentam também ganhar ali algumas faltas dentro da grande área e poderia dar grande penalidade, e então talvez por isso os centrais do Benedita a demorar para tirar ali a bola. A equipa da Benedita vai construir, estamos com 32 minutos da primeira parte e o placar não mexe. ABCD 0, Sporting Pombal também 0.
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1: Alteração no marcador na Guia, Guiense 4, Boa Vista 0, nova ligação em direto ao Parque dos Jogos Fonte Senhora, o palco principal desta tarde esportiva Benedita FM para o Benaditense Sporting de Pombal.
0: E agora o árbitro do encontro, Miguel Rebelo, a ter que chamar Francisco Mata e também Nelson ali junto a si para aconselhar calma aos dois jogadores que há pouco se pegaram porque Nelson simulou ali uma falta, um mergulho para a piscina e Francisco Mota não gostou nada, foi lá pedir explicações ao jogador do Sporting Pombal e acabaram os dois por se envolver ali em, digamos que, palavras e a equipa do, de arbitragem a ter que chamar o, os dois jogadores para aconselhar calma. Olha, atenção, o Sporting Pombal pode ser o primeiro a ganhar ali um erro defensivo. É o David, atenção, sai o remate ao lado. Ali a redimir-se a defensiva do Obditense. Depois de uma desatenção, o 73 David a conseguir ganhar a bola em boa posição, mas... três defensores ali do... Aliás, Bruno Quitério foi ajudar António Grilo e Pedro Bicho para evitar ali um lance que poderia ser perigoso e podia ter dado o primeiro. Entramos nos últimos 10 minutos da primeira parte, 0-0 no placar. A equipa da Bedita com bola lá atrás na zona defensiva é para António Grilo. António Grilo vai avançar os metros do terreno, mete para Mota. Mota abre na direita ali por uma zona onde está João Batista e Pichichi. Pichichi a atrapalhar-se, mas ainda assim consegue ficar com a bola, passa lá para Leonardo. Leonardo pode fazer o remate, atenção, olha o Obditense, o remate, cruzamento, não estava lá ninguém. Leonardo Almeida a fazer o cruzamento da esquerda lá para o meio, mas não estava ninguém na pequena área para finalizar o lance que poderia dar ali o primeiro à equipa da Benedita. É o Obditense que insiste, bem, agora o ABCD na resposta, depois daquele pressing do Sporting Pombal, a bola vai para Leonardo Almeida, atenção, o remate no poste. Espetacular o remate de Francisco Mota depois de jogada combinada com Leonardo Almeida ali na zona centro do terreno. Na passada, Francisco Mota a fazer um petardo à baliza do João Seco, que ainda se atirou, mas a bola bate do lado de fora do poste da baliza e é pontapé de baliza já batido. A bola vai à maneira curta ali para Léo, o jogador do Sporting Pombal no centro da defesa. Vai sair com calma a equipa de Pombal. A bola em Savchuk. Savchuk aqui mais à direita. Defesa central do Sporting Pombal faz o passo cruzado lá para o lado esquerdo. É para Alcântara. Alcântara faz o cruzamento para a área. Olha que perigo. Remate primeira de Nelson. A bola a sair ligeiramente ao lado. O defesa direito do Sporting Pombal lá aparecer ali em pezinhos de lã, lá na grande área. Depois de a bola estar na esquerda. Isto é jogada de laboratório com o defesa direito a subir em pezinhos de lã aqui pelo corredor direito. Savchuk mete a bola na esquerda, muito lá para a esquerda. Nelson sobe para o segundo poste e sai cruzamento para o segundo poste e a jogada quase que resultava. Olha, a equipa da Medita na resposta, a bola vai para Pedro Santos. Pedro Santos mais para trás para António Grilo. António Grilo vai bater a bola aqui para o lado esquerdo, é para Justeiro. Justeiro de primeira dá na frente, é para Quitério. Quitério ali com o Totti, faz falta Quitério a agarrar ali o braço esquerdo de Totti, é pontapé livre para a equipa do Sporting Pombal. Vamos com quase 38 minutos, faltam 7 para o intervalo aqui no Fonte da Senhora. 0 a 0 no placar, o jogo continua bastante equilibrado, apesar de haver ligeira vantagem na posse de bola para a equipa do Sporting Pombal. Na partida a bola vai, pelo menos é a percepção com que fico, a equipa do Sporting Pombal ataca, atenção, o cruzamento lá para a frente, foi o Alcântara a mandar para uma zona onde estava Faria, mas também lá estava António Grilo a cortar e a mandar para fora. Lançamento já foi toda a bola metida no, lá atrás na zona defensiva, é Léo. São os Leões do Arunca a pressionar agora com Savchuk a passar a linha do meio campo, vai fazer um compasso de espera, joga para Mário. Mário abre lá na direita para uma zona onde está Justeiro a cortar de cabeça, a mandar para fora o ex-Caldas B e a dar posse bola à equipa do Sporting Bola com do Sporting Pombal com um lançamento. Lançamento na direita e a equipa verde e branca já demora agora mais tempo a repor a bola em jogo. Os níveis físicos a esta hora já não são os mesmos dos primeiros 10, 15 minutos. Lançamento já efetuado com força lá para a grande área. Atenção, corta o bicho de cabeça. Depois a bola vai ali para a zona, para a entrada da área. Tira a defensiva da Benedita. Ela vem até Léo, o defensor do Sporting. Uma bola deixa para Alcântara. Alcântara joga com Vieira. Vieira perde a bola. Bem, a Benedita vai para o contra-ataque. A bola metida no meio. Francisco Mata. Atenção, pode ser perigoso. Mata joga para Leonardo. Atenção, Leonardo Almeida. Pode rematar. Não faz mais uma finta. Agora sim, o remate na barra. Fez tudo bem, o jogador do Benedictense, era um golaço aqui no Fonte da Senhora. E o árbitro agora dá ali falta do jogador da Benedita. Que grande jogada de contra-ataque, Francisco Mata dá ali um pequeno aplauso a Leonardo Almeida, que recebeu a bola, tirou o defesa da frente, puxou para o pé esquerdo, rematou colocadíssimo. A bola foi tão colocada que foi em direção à trave. A bola bate na trave e regressa à relva na pequena área. Grande oportunidade para a equipa da Benedita, que já mandou duas bolas ao ferro.
1: Aproveitamos para atualizar o resultado. Sport Lisboa e Marinha 1, União de Pombal 0.
0: É o Sporting Pombal, tem a bola lá atrás na zona defensiva com João Seco, guarda-redes, já dá curto para Léo. Bem, Benedita-se na resposta e já com dois lances que podiam ter dado golo. A bola vai para Faria. Faria está lá do lado esquerdo, deixa a bola para Alcântara. Alcântara joga no meio para Mário. É o Sporting Pombal a construir, já está no meio-campo da Benedita, dá agora para trás, travou, dá para Savchuk. Savchuk abre na direita para Nelson. Nelson tem pela frente Justeiro, combina com David. Agora sim, vai lá Justeiro, ganha a posição. Vai fazer o quê? Tenta ganhar o pontapé de baliza e é canto. É canto porque Justeiro ainda toca com a ponta da bota o defesa esquerdo do Beneditense. E é pontapé de canto para a equipa de Pombal. O treinador do Sporting Pombal, José Ferrão, recordo que em temporadas atrás fez parte da equipa técnica do Beneditense. Conhece bem este campo. E está aqui junto à linha de meio campo a dar instruções à equipa. Olha, atenção, defende o remate ali ao primeiro poste. Gabi, guarda-redes da Benedita, a defender ali o remate que levava selo de gol. Não sei se a bola ainda esbarra no poste ali. Também o Sporting Pombal a causar perigo, cheira a golo aqui no Fonte da Senhora, mas a bola teima em não entrar. Olha, a bola metida na frente foi António Grilo a colocar lá na frente, era para o... não era para ninguém, não estava lá ninguém da Benedita. Foi para o número 4 do Sporting Pombal, Léo, trocar a bola com o Savchuk. Savchuk avança os metros no terreno, tem lá Francisco Mota por perto, pontapé na frente, devolve Pedro Santos de cabeça, a bola vai para Pichichi, dá lá para trás para o guardião Gabi, pontapé a bola para o grande círculo, vai para Mota. Mota recebe, tenta abrir na direita, passa a sair mal ali ao 13 da Benedita, era para a desmarcação de Pichichi lá do lado direito. Vai a equipa do Sporting Pombal com bola ali no meio, é para Mário. Mário joga com Savchuk. Savchuk na direita para Nelson. Agora alguns adeptos mais pequenos, digamos assim, também a fazer de claque para o Benedictense, a gritar ABCD, ABCD. E é o Sporting Pombal, tem bola. A bola vai para o Mário. Mário joga lá na esquerda para Vieira. Vieira junto à linha lateral, lá do lado esquerdo, procura alguém a meter a bola. Joga no meio para Mário. Mário vai trocar com Totti. Totti ainda mais para trás para o Léo. Léo para Savchuk. Savchuk recebe de bota direita, virou, passa a linha de meio campo, joga lá no meio, era para Vieira, tira a defensiva da Benedita, era Faria, assim é que é. Ela vem para Francisco Mota. Mota, o jogador da Benedita, ali pressionado, Savchuk a empurrar o jogador da Benedita, o possante central do Sporting Pombal, a cair em cima de Francisco Mota e evitar o contra-ataque da equipa da Benedita. Faltam 2 minutos para o final dos primeiros 45. Pedro Bicho bate a bola lá para a zona defensiva do Sporting Pombal, devolve Savchuk, vai António Grilo de cabeça, coloca ali mais para a direita, é o Sporting Pombal, recupera a bola, depois António Grilo tenta tirar ali a bola novamente, sobra para os verde e brancos. A equipa de Pombal ganha a bola ali no meio, Totti joga lá para a esquerda, é para Vieira. Vieira não consegue segurar dentro das quatro linhas e com o calcanhar, e dá para trás para Mário. Mário de bota direita vai fazer o passe lá na frente, é para Nelson. Atenção, pode ser perigoso o remate cruzado ao lado. Mais uma vez o Nelson, o defesa direito, a aparecer a finalizar. É lance estudado, lance de laboratório, a subida aqui do número 5 pelo corredor direito, que já não é a primeira vez que aparece a desequilibrar a defensiva da Benedita. Nitense tem que aproveitar aqui o espaço deixado por Nelson quando sobe. Em contra-ataque rápido será a forma, na minha opinião, que o Benedita terá para responder a este tipo de jogada. O Sporting Pombal faz subir Nelson e o Benedita vai ter que pôr alguém aqui no espaço que Nelson deixa quando avança. Olha, a bola vem aqui para a esquerda, é para Gesteiro. David Gesteiro faz aqui uma finta, não consegue completar e é lançamento para a equipa do Sporting Pombal. Faltam no meu cronómetro 20 segundos para os 45. O árbitro não dará muita compensação. O jogo não teve muitas interrupções, apenas ali para para as lesões de Bruno Quitério e também de David aqui na direita, quando embateu numa cabine que está aqui no, junto à linha de meio campo. Portanto, não haverá muito tempo de compensação. Já chegamos ao minuto 45. É lançamento para a equipa da Benedita lá na direita. O árbitro Miguel Rebelo já olhou para o cronómetro. Lançamento para o Pedro Santos. A bola já metida em Ruben Agostinho. Joga lá no meio Pedro Assistante. Pedro Santos, olha, recupera a equipa do Sporting. Uma bola, atenção, pode ser perigoso. É o David que tem bola ali em zona de remate. Não prefere dar para a esquerda. É para o Vieira. Vieira faz o cruzamento. Tira António Grilo de cabeça. Mário na recarga de primeira. Cá de longe. Rematar, mas a bola a sair rasteira. E a figura de Gabi, guarda-redes da Benedita, já pontapeou lá para o grande círculo. Vai saltar aquela bola. O Nelson ganha de cabeça a bola. Para a peitaça do Ruben Agostinho. Ruben Agostinho já passou ali por dois homens, passa pelo terceiro e depois há ali uma falta de Nelson. Há a falta de Nelson sobre Ruben Agostinho e o árbitro deixa seguir e depois dá a falta de Quitério sobre o Faria e Ruben Agostinho fica ali a pedir assistência no lance anterior. E é a pontapé livre para a equipa do Sporting Pombal. Pontapé livre para ser batido já no meio-campo do Beneditense. Agora sim, o compasso espera só para perceber ali o posicionamento dos jogadores. É livre para a equipa do Sporting Pombal, ainda longe, está lá junto à bola o Romeu e também David. David olha para o seu treinador que está aqui constantemente junto à linha de meio campo. Atenção, sai cruzamento lá para o segundo posto, tira Gabi, há falta sobre o guarda-redes da Benedita, carga Savchuk. E atenção que o Savchuk já tem amarelo. Termina a primeira parte, o árbitro do encontro, Miguel Rebelo, manda toda a gente para o balneário. Resultado em tempo de intervalo 0-0 no marcador. Já voltamos para daqui a instantes para comentar os primeiros 45 minutos da partida.
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1: Vamos fazer a nova ligação em direto ao Parque dos Jogos Fonte da Senhora para o comentário à primeira parte do Beneditense 0, Sporting Clube Pombal 0, que em tempo de intervalo se encontra empatado. Elvis?
0: E é numa altura que já toda a gente recolheu aos balneários, resultado então em tempo de intervalo 0 a 0 numa primeira parte bem jogada. Temos visto um bom jogo de futebol. Na minha opinião, é um jogo que já merecia um ou dois golos. Aconteceram oportunidades suficientes para que a bola já tenha entrado na baliza. O Benitense já mandou duas bolas a ferro. Há pouco o Sporting Pombal também obrigou ali Gabriel Santos a uma boa defesa ao primeiro poste. Já o tinha feito também nos primeiros 15 minutos do encontro, com o remate a surgir ali numa zona centro do terreno, obrigando a Gabriel Santos a uma boa defesa. Guarda-redes da Benedita que se apresenta esta temporada muito mais confiante relativamente à temporada passada e tem estado muito bem na baliza da Benedita. Um jogo equilibrado, temos visto aqui, apesar do Sporting Pombal ter mais lances de ataque, digamos assim, ligeiramente mais posse de bola, a equipa da Benedita também tem respondido muito bem. Um jogo muito dividido no make-up, um jogo também algo estratégico, com dois jovens treinadores a querer mostrar serviço, como é o caso de Catarina Lopes, no Beneditense, que tem a oportunidade de esta temporada começar com um plantel à sua imagem, um plantel construído por si, e José Ferrão, que é... Eu tenho algum conhecimento de José Ferrão nos tempos que andou pelas equipas técnicas do Beneditense e é claramente um treinador ambicioso, que quer mostrar também serviço, bastante dedicado, e temos visto um Sporting Pombal completamente diferente daquele Sporting Pombal do ano passado, com trabalho de casa, digamos assim, feito durante a semana. Vê-se perfeitamente aqui no jogo de hoje algumas movimentações estudadas dos jogadores. Portanto, uma primeira parte que teve um pouco de tudo: oportunidades de golo, equilíbrio a meio, alguns lances divididos mais acalorados. Só faltou mesmo o golo. Portanto, com tanto equilíbrio, o resultado acaba por se justificar, o 0 a 0 ao intervalo aqui na Fonte da Senhora. Já voltamos então dentro de alguns minutos para acompanhar a segunda parte da partida. Até já.
1: É isso mesmo, Elvis. Voltamos daqui a instantes para acompanhar o segundo tempo desse Beneditense 0, Sporting Clube Pombal 0, em tempo de intervalo. Daqui a pouco também vamos dar conta dos resultados da restante jornada da Divisão de Honra de Leiria. Já temos quase todos apurados.

Estão apurados os resultados da divisão de honra de Leiria no que diz respeito aos resultados em tempo de intervalo. Jornada 2. Em tempo de intervalo temos Peniche 2, Ginásio de Alcobaça 0, Alquedão da Serra 1, Marinhense 0. Temos também o Bombarralense 0, Viarense 0, mas atenção, esta partida começou mais tarde, logo ainda se joga. Marrazes 1, Ilha 1, Sport Lisboa e Marinha 1, União de Pombal 0, Guiense 5, Boa Vista 2 e o Benaditense 0, Sporting Clube Pombal 0. São assim resultados ao intervalo. Recorde-se que a jornada já foi antecipada ontem, resultado de ontem, Caldas B 2, Portimonense 3. Agora, relativamente às competições de futebol masculino a nível nacional, estão paradas este fim de semana devido aos jogos da Seleção Nacional. No futebol feminino, iniciaram este fim de semana os campeonatos nacionais da 3ª e 4ª divisões, onde participam 4 equipas do Distrito de Leiria. Na 3ª divisão feminina, Série Sul, a União de Leiria das Beneditenses Carolina Ferreira e Beatriz Lopes entraram com a bota direita ao vencer o Ferreiras de Albufeira por 6-1, com Carolina no 11 inicial. A equipa da sede do Distrito soma os primeiros 3 pontos à primeira jornada. Na próxima jornada, a União de Leiria vai até Coimbra para jogar contra a Académica. Na 4ª divisão feminina, jogos agendados para hoje. Na Série F, Desportivo da Ilha, União de Turquela. E na Série G, São Pedro de Torres Vedras, a dos Francos. Vista de olhos também pelo futsal, iniciou este fim de semana o campeonato da Divisão de Honra de Leiria em futsal, onde joga a equipa da freguesia da Bendita, o CRP. Os laranjas, que tiveram um jogo difícil na deslocação ao pavilhão municipal de Óbidos, onde perderam por 8-0. Restantes resultados finais da primeira jornada: Barreiros 3, Évora de Alcobaça 3, Quinta do Sobrado 2, Pacnês 1, Associação Lourissal 1, ACJ Futsal 3, Juncalense 9, União da Serra 0, Pucariça 6, Santiago da Guarda 4. Equipas do Distrito nos campeonatos nacionais: na 2ª Divisão Nacional de Futsal Série B, Jornada 2, o Brunhosa conquistou a primeira vitória do campeonato ontem ao receber o Amarense no derby do distrito. A equipa de Pataias venceu por 6-0 e soma os primeiros 3 pontos. O Amarense da Batalha sofre a 2ª derrota em 2 jogos. Na 3ª Divisão Nacional de Futsal Série B, Jornada 2, as 3 equipas do distrito tiveram desfechos diferentes. O Arnal da Maceira venceu o Condeixa por 6-4, o Mendiga recebeu o Retacho e empatou a 7 bolas e o Pedreneirense perdeu em casa contra o Saavedra Guedes de Aveiro por 5-2. A 2ª jornada, apenas 2 equipas têm 2 vitórias na liderança deste campeonato: Casa do Benfica da Golgã e Beira Ria de Ilhavô. No que diz respeito ao handball, 2ª Divisão Nacional, Zona 2, Jornada 2, resultados das equipas do Distrito de Leiria na competição: o Cister S.A. venceu em Coimbra, frente à Académica, por 33-31. Foi a primeira partida dos alcobacenses na competição, visto que o jogo da primeira rodada foi adiado. O Dom Fuas da Nazaré foi até Castelo Branco, onde perdeu por 35-22 com os albicastrenses. A Juvelias recebeu o Sismaria de Leiria no primeiro derby do distrito. A vitória sorriu à Juvelias com resultado final de 36-24. Ainda dando uma vista de olhos pelo ciclismo, Rodinhas da Bendita participa hoje na 6ª Taça de Portugal XCM, que está a correr na Serra da Estrela, em Manteigas. O Clube do Norte da Vila está a participar com 7 atletas inscritos nos vários escalões.

Aqui a qualquer instante vamos fazer nova ligação em direto até ao Parque de Jogos Fonte da Senhora para a segunda parte da partida. Benaditense 0, Sporting Clube Pombal 0. É a qualquer instante.

0: 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Vamos fazer nova ligação em direto ao Parque dos Jogos Fonte da Senhora para o segundo tempo da partida Benedita Sporting de Pombal, com relato em direto na sua rádio. Elvis.
1: Já se joga há cerca de 12 segundos aqui no Fonte da Senhora, saiu a jogar a equipa da Benedita para esta segunda parte. Ataca em direção ao Externato Cooperativo e já fez duas alterações Catarina Lopes na sua equipa relativamente ao primeiro tempo. Em intervalo saiu com o 42 Pedro Bicho, entrou André Silva para o seu lugar lá para o centro da defesa e saiu João Batista e entrou David Severino na equipa da Benedita, e é ele que tem a bola. Severino faz um remate e defende João Seco. Severino ali a tentar surpreender. Severino, vamos tentar perceber em que posição é que ele vai jogar, porque esta temporada, a temporada passada, ele era um dos defesas hoje está, já a semana passada também jogou numa posição de meio campo e hoje está também ali no meio campo, numa posição onde estava o João Batista. Olha a equipa do Sporting Pombal, tem bola, joga no meio, atenção, pode ser o ataque da equipa do Sporting Pombal, perde ali a bola, ainda consegue recuperar à segunda, atenção, tira Pedro Santos a bola, vai Pichichi com a bola, o número 5 da Benedita, Pichichi já passou a linha de meio campo, abre lá do lado esquerdo, é para Leonardo Almeida, Leonardo faz o cruzamento ao segundo posto, tira, ainda sobra Francisco Mota, vai o remate, demora muito Francisco Mota e depois bateu por baixo da bola, o esférico ganha muita altitude a sair por cima da baliza de João Seco. 0-0 no placar, é o resultado que as duas equipas trazem do primeiro tempo. Para já o Benedita ali com dois remates à baliza neste primeiros dois minutos de jogo. A bola em Léo, ali na defensiva do Sporting Pombal. Joga aqui para o meio campo, vai lá David Severino, tenta ganhar a bola, o árbitro apita, falta de Severino sobre Totti. É posse bola para a equipa verde e branca. Livre já batido, a bola vem aqui para a esquerda, para Vieira. Vieira vai fazer o quê? Puxa mais para a esquerda. Tem agora Pedro Santos pela frente. Vai aqui junto ao lateral Pedro Santos, ainda tenta chegar a bola, vai lá, Mota chega primeiro. Bem, a equipa da Benedita recupera a bola, joga no meio para David Severino. A Severino vai fazer o quê? Abre para Quitério, Quitério joga na frente, era para Leonardo Almeida, tira a equipa defensiva do Sporting Pombal, depois vai lá André Silva, pontapear de qualquer maneira, a bola vai sair pela lateral, lançamento para os Leões do Arunca. Lançamento para ser efetuado do lado direito. A bola já lá atrás em Sofchuk, o central do Sporting Pombal. Joga curto para o Mário. O Sporting Pombal de José Ferrão não fez nenhuma alteração ao intervalo. Os mesmos 11 regressaram para o segundo tempo. A bola em Léo. Léo faz o passo longo na frente. Tira António Grilo de cabeça. A bola vai cair perto de Severino. Luta com Vieira. Vai Vieira, leva melhor. Dá para Alcântara. Alcântara mais lá para trás para João Seco, para o seu guardião. O guarda-redes do Sporting Pombal joga curto para Mário, que recua para vir buscar a bola. O médio defensivo do Sporting Pombal joga no meio para o Faria. Faria no grande círculo é obrigado a recuar para tocar na bola, dá para Savchuk. Savchuk ponta para a direita, lá para a direita, atenção, pode ser perigoso, é para Nelson. Nelson puxa no meio, sai o remate por cima. Pontapé de baliza para a equipa do ABCD, depois de mais um lance de ataque do defesa direito. E lá está novamente o 5 do Sporting Pombal a sair lá atrás da direita da defesa e aparecer em zona de ataque. Pontapé de baliza já batido à maneira curta, a bola vai para o André Silva. André Silva faz o compasso de espera, joga para o António Grilo. António Grilo puxa no meio, dá para o Ruben Agostinho, mas o passo foi mal feito, recupera a equipa do Sporting Pombal. Atenção, pode ser perigoso, a bola vai lá para a direita. Olha o Sporting Pombal no ataque, sai o remate, a bola bate ainda ali no jogador da Benedita e é canto. Foi David do Sporting Pombal, o 73, a rematar de pé esquerdo, em jeito, a bola ainda desvia em André Silva e sai aos saltinhos perto do o posto direito de Gabriel, mas lá de fora é pontapé de canto para a equipa do Sporting Pombal. Canto para ser batido do lado esquerdo. É David que se prepara para bater o pontapé de canto. Tem lá também o seu companheiro. Dois homens lá junto à bandeirola de canto. É, pontapé de canto batido, atenção para a confusão, tira Francisco Mota, é ali carregado em falta, foi Léo a impedir que Francisco Mota progredisse para o contra-ataque. É pontapé livre, é chamada falta cirúrgica ali cometida pelo jogador do Sporting Pombal. O passo lá para o lado esquerdo da equipa da Bedita vai construir bola em Justeiro. Justeiro dá para trás para André Silva. André Silva com António Grilo. António Grilo faz o passo no meio para David Severino. Severino dá para trás para o André Silva. André Silva vai fazer o quê? Levanta a cabeça. Dá para o António Grilo. António Grilo já tem lá dois homens muito próximos de si para André Silva. Vai complicar aqui a defensiva do Bedita. Não. Aguarda. Dá para trás. É para Gabi. O guarda-redes da Bedita está fora da grande área, joga curto para o André Silva. André Silva devolve a bola a Gabi. A equipa da Bedita procura linhas de passe, passe longo agora lá para a direita para Pichichi. Pichichi recebe, a bola bate em Alcântara, recupera a bola o Alcântara, vai lá Pichichi, faz falta sobre Alcântara, é pontapé livre para a equipa do Sporting Pombal. Livre para ser batido lá atrás na zona defensiva. Agora o jogador do Sporting Pombal demora a levantar-se. E fica a pedir ali assistência médica. E é livre para a equipa do Sporting Pombal lá atrás na zona defensiva. Não é? É lançamento. Pensei que agora tinha marcado falta, mas não. Dá lançamento a bola em Savchuk. Savchuk pisa a bola, faz a compasso, espera. O Sporting Pombal está momentaneamente reduzido a 10 unidades. A bola metida para Savchuk. Savchuk devolve a João Seco. João Seco bate a bola lá para o grande círculo. Vai saltar André Silva, ganha de cabeça, deixa para António Grilo. António Grilo mete para Pedro Santos. O passo é feito com muita força, mas é lançamento. E agora ali o Totti a tentar armar confusão, o jogador do Sporting Pombal, mas Pedro Santos afastou-se rapidamente. E é lançamento para o Sporting Pombal já efetuado. A bola nos verde e branco já vai para Totti. Totti agora ali a ser carregado, não é falta, é pontapé livre para a equipa do Sporting Pombal.
0: Em Alcaidão da Serra, ampliação do marcador, Alcaidão da Serra 2, Marinhense 0.
1: É livre para a equipa do Sporting Pombal. Carga de Ruben Agostinho sobre Tati. Livre vai ser batido por Romeu. Estamos com quase 8 minutos da segunda parte, 0-0 no placar. Esta segunda parte a começar com dois bons lances de ataque da equipa do Benaditense. E agora o Sporting Pombal a tentar responder. Romeu levanta o braço direito. Está lá também David. Jogada combinada. A bola vai para Romeu. Romeu devolve a David. Pode sair o cruzamento da quina da área. Atenção, faz a linha com o passo. Espera, pode sair o remate. A bola prensada a Ruben Agostinho e depois completa o lance gesteiro. Vai a bola ali para uma zona só. O Leonardo Almeida não conseguiu segurar dentro das quatro linhas. É lançamento para a equipa do Sporting Pombal. Já efetuada, a bola está em Savchuk. Savchuk aparece agora ali na direita. Atenção, pode ser o cruzamento com muita força e puxada a linha. Foi direitinho para fora. Pontapé de baliza para a equipa canarinha da Benedita. Pontapé de baliza para ser batido por Gabriel. Duas bolas dentro das quatro linhas. Agora sim, pontapé de baliza batido da maneira curta, a bola vai para André Silva. André Silva, o central do Benaditense, que entrou para o lugar de Pedro Bicho. Fica ali à espera de alguém para passar a bola. Dá para Gabriel, guarda-redes da Bedita, que se colocou aqui entre os centrais do Benaditense. Agora com a bota direita, joga lá para a frente, é para a desmarcação do Leonardo Almeida. Atenção, olha o Benaditense, Leonardo Almeida não passa por Savchuk. A bola, a segunda bola sobra para Pedro Santos. A Pedro Santos deixa para Francisco Mata. Mata a combinar com Pedro Santos, tira a defensiva do Sporting Pombal. Vai aqui para António Grilo. António Grilo tenta se ganhar dentro das quatro linhas, não consegue. É lançamento para a equipa do Sporting Pombal. Arremesso do lado esquerdo. Lançamento para ser efetuado por Alcântara. Alcântara aqui do lado esquerdo. Lança a bola ali para uma zona onde estava Faria. A bola vai até Vieira. Vieira coloca lá na grande área. Atenção, está lá André Silva. Pode ser perigoso. O jogador do Sporting Pombal pode ser o remate. Corta e autogolo. Golo! É do Sporting Pombal. Está feito o primeiro aqui no Fonte da Senhora, autogolo de David Severino, a rematar para o fundo da própria baliza. O jogador da Benedita, quando se preparava para tirar a bola ao jogador do Sporting Pombal, que ia ensaiar o remate, penso que seria Faria, que tinha ali a bola mesmo ao jeito para rematar à baliza. Foi lá o David Severino com a ponta da bota, chegou primeiro, mas rematou para a própria baliza e Gabi não conseguiu chegar àquela bola. Autogolo de David Severino. Está inaugurado o marcador aqui no Parque de Jogos Fonte da Senhora, quando estamos com 10 minutos e meio da segunda parte. O placar assinala ABCD 0, Sporting Pombal 1.
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0: Para além da alteração do marcador na Benedita, também alteração Sport Lisboa e Marinha 1, União de Pombal 1. Agora voltamos ao relato. Benedita 0, Sporting Clube Pombal 1.

0: bola vai mantendo a bola afastada da sua grande área e lançamento para a equipa do Sporting Pombal, já efetuada a bola metida lá na grande área, desvia de cabeça, atenção, olha o remate, segura Gabriel, ali o remate em jeito, ali uma meia bicicleta do jogador do Sporting Pombal. David Severino vai tentar sair a jogar e fica com bola, joga no meio, é para Quitério, a Quitério, atenção, vai atacar na zona centro, abre na direita, era para Francisco Mata, tira a defensiva do Sporting Pombal. Ruben Agostinho tenta ganhar a bola, consegue, vai meter para onde, faz o compasso, espera, vai agora segurar a bola, passa a linha de meio campo, dá para trás, é para o António Grilo. António Grilo avança os metros do terreno de jogo, joga aqui mais para a direita para Pichichi. Pichichi vai fazer o quê? Puxa para o seu lado esquerdo, sai o cruzamento ao segundo posto, o cabeceamento de Leonardo Almeida, a bola se irá ao lado da baliza de João Seco. Pontapé de baliza para a equipa do Sporting de Pombal. Estamos com 13 minutos e meio da segunda parte. O ABCD perde em casa por uma bola a zero. Autogolo de David Severino. A bola está em João Seco, guarda-redes do Sporting de Pombal. Vai fazer o quê? Faz um compasso de espera. A bola para o Léo, defesa do Sporting de Pombal. Aí fazer um compasso de espera. Mete no meio em Alcântara. Alcântara abre aqui para Vieira. Vieira em velocidade pelo corredor esquerdo. Já passou por Pedro Santos. Lá vai Vieira. Vieira joga no meio, é para o Faria. A Faria vai tentar segurar ali a bola no meio, remata à meia volta, a bola sobra para Vieira. Vieira do lado esquerdo na quina da área, tira Pedro Santos, vai o DT tentar partir em contra-ataque, a bola para a direita com muita força, era para Pichichi, mas o passe vai direitinho para fora. Lançamento para a equipa verde e branca do Sporting Pombal. É Alcântara que vai fazer o lançamento aqui do lado esquerdo. Lançamento para Alcântara. Já efetuada a bola ali por uma zona onde está a Faria. Ganha Pedro Santos de cabeça. Consegue tirar, mas depois a segunda bola fica nos homens do Sporting Pombal. Vai lá Quitério, sofre um empurrão. O árbitro deixa seguir. Tira a defensiva da medida. António Grilo despacha de qualquer maneira. A bola vai ali por uma zona onde está a Savchuk. Vai lá Leonardo Almeida fazer o pressing. Consegue obrigar e Gesteiro recupera a bola. Atenção, olha o obdito. Gesteiro em velocidade. Não passa ali por Mário. Olha o Sporting Pombal no contra-ataque. A bola metida lá na direita. Atenção, pode ser perigoso. Ganha a bola na direita, o Nelson vai dar agora lá mais para trás. A equipa troca a bola e arruma ali a área, a zona. O Sporting Pombal, Savchuk, muda o jogo aqui para a esquerda, é para Léo. Léo joga no meio para Mário. Mário ainda mais para trás para João Seco. João Seco, guarda-redes do Sporting Pombal, mete no meio em Mário. Mário troca a bola com Savchuk. Savchuk dá para Mário. Mário no miolo, abre na direita. Era para o David. Bem, ali Gesteira ganhar a bola, mas depois a equipa do Sporting Pombal vai sair a jogar e há ali falta de David Seferino sobre David. É livre para a equipa do Sporting Pombal. Bom, não percebo o que é que os jogadores estão ali do Sporting Pombal estão ali de volta do arco do encontro, porque o árbitro assinalou a falta, uma falta normal ali no meio. E é pontapé livre para a equipa verde e branca de Pombal, que está em vantagem no encontro. Pontapé livre para ser batido a meio do meio campo do Betense, um pouco descaído à direita. Livre vai então ser batido, está lá junto à bola o Romeu. Jogada combinada, a bola estudada ali entre os dois homens do Sporting. Uma bola vai lá para Romeu na direita, sai cruzamento ao segundo posto, cabeceamento de Savchuk. A bola vai lá para o outro lado, está lá Nelson, ganha de cabeça, dá para o Romeu. Romeu para Léo. Léo tenta ali a fita, consegue ficar com bola, tira António Grilo, a bola manda para fora, lançamento para a equipa verde e branca.
1: Sport Lisboa e Marinha 1, União de Pombal 2.
0: Lançamento para ser efetuado do lado direito. Agora não vai lá ninguém. Há substituição na equipa da Benedita. Não, é lançamento. Bem, parecia que o árbitro estava à espera do lançamento. Agora sim, lançamento efetuado. A bola para a grande área. Corta de cabeça o António Grilo. Sobra ali para a entrada da área. Atenção, é perigoso para a zona de remate. Tira André Silva de qualquer maneira. Vem aqui para uma zona onde está Alcântara. Alcântara ponta. Peia lá para o lado esquerdo, é para Nelson. Nelson segura dentro das quatro linhas, mete no 17, que vai fazer o cruzamento. Era Totti, atenção, a bola sobra para David, sai um remate por cima.

0: Era Romeu, o 17, a fazer o cruzamento lá da direita. Substituição na equipa da Benedita. Volta a mexer Catarina Lopes. Entra Ricardo Espírito Santo e Marcos. Sai Pedro Santos na equipa da Benedita. E Bruno Quitério. Muito provavelmente irá descer um jogador para defesa direita. Ou não? Não. Vai o Severino provavelmente descer para lá direito. Já vamos tentar perceber se também há hipótese de o DT se passar a jogar com três centrais. Olha a bola para Francisco Mota. Francisco Mota é ali carregado, o árbitro deixa a seguida além da vantagem. A bola vai para António Grilo. António Grilo mete em Marcos. Marcos ali no meio obriga ali o jogador de meio campo a pontapear a bola de qualquer maneira para fora. Lançamento para a equipa da Benedita já efetuado por Francisco Mota. Mota mete a bola para Pichichi. Pichichi tenta passar ali por dois homens do Sporting Mobile. Vai lá Mário, pontapeia para fora de qualquer maneira. Lançamento para a equipa da Benedita. Lançamento já efetuado, a bola metida em Pichichi. Pichichi para Mota, Mota pode cruzar, olha o Ditin, sai, cruzamento, a bola bate nas pernas de Mário e é pontapé de canto para a equipa da Benedita. Pontapé de canto para ser batido do lado direito. É o Pichichi que vai bater o pontapé de canto. A equipa da Benedita mete seis homens lá na grande área. O Pombal deixa dois de fora, pontapé de canto batido ao primeiro poste, tira a defensiva do Sporting Pombal. E atenção que há ali um choque entre Francisco Mota e o árbitro da falta do Francisco Mota. Estão ali os dois jogadores caídos no choque ali na luta pelo lance. O árbitro manda entrar a equipa médica, as equipas médicas. Os jogadores chocaram ali um com o outro. Francisco Mota aí com o jogador do Sporting Mobile que ainda não consegui perceber quem é. E a partida está interrompida. Estamos com 20 minutos da segunda parte e o placar assinala ABCD 0, Sporting Pombal 1.
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3: E vamos agora espreitar os resultados da divisão de honra de Leiria. Alteração no marcador, Sport Lisboa e Marinha 1, União de Pombal 3. Damos uma espreita dela pelos restantes resultados. Peniche 2, Ginásio de Alcobaça 0, Alqueidão da Serra 2, Marinhense 0, Bomba Relense 0, Vieirense 0, Marrazas 1, Ilha 1 e também Uguiense 5, Boa Vista 2, Beneditense 0, Sporting Clube Pombal 1, porque não queremos perder pitada desta partida. Fazemos nova ligação em direto ao Parque de Jogos Fonte da Senhora.
0: Já estamos nos 22 minutos da segunda parte. O Ditense vai perdendo em casa por 1-0. Autogolo de David Severino, que vai fazendo a diferença no marcador. A bola vai ali por uma zona da direita. Há pouco Francisco Mata foi assistido, acabou de ser assistido fora das quatro linhas. O Ditense está momentaneamente reduzido a 10 unidades. Olha ali a bola ficar no árbitro do encontro a bater, o árbitro tem que interromper. Os jogadores do Sporting Pombal protestaram porque o jogador do Sporting Futebol ficou a reclamar porque a bola ficou nos jogadores do verde e branco. E o árbitro do encontro repor a bola ali em Alcântara. Alcântara faz o cruzamento lá para a grande área. Atenção, é André Silva que desvia de cabeça e vai ser canto para a equipa do Sporting Pombal. Um pé de canto para ser batido do lado direito. Um pé de canto para a equipa que viajou de Pombal. O Beniditense deixa três homens na frente de ataque. Pontapé de canto para ser batido ali de forma estudada, à maneira curta. Já está no homem do Sporting Pombal. Sai cruzamento, cabeceamento e atenção, olha a confusão. Fica-se a reclamar ali, mão do jogador do Sporting Pombal. E o árbitro apita a falta ofensiva. Passa o perigo para a equipa da Benedita. Pontapé livre para ser batido lá dentro da grande área a favor da equipa da Benedita. Já batido à maneira curta a bola para André Silva. André Silva vai meter lá do lado esquerdo em David Gesteiro. Gesteiro a receber, mais caído à esquerda. Pontapé na frente é para a velocidade de Leonardo Almeida. Leonardo consegue ganhar ali a posição. Há falta de Nelson sobre Leonardo e é pontapé livre para a equipa do Benitense. Atenção, livre que pode levar já algum perigo, mas é ali na lateral, é uma espécie de canto mais curto. E é posse bola para a equipa da Benedita. O Benitense pode tentar chegar com perigo ali à pequena área do Sporting Pombal. Já está lá Francisco Mota para bater o livre. Dois homens do Sporting Pombal para fazer barreira. Mota a tirar ali as medidas à bola. A barreira já está colocada à distância. A tapar ali o primeiro poste. Benitense coloca seis homens da grande área. Sai o cruzamento ao segundo poste. A bola passa mesmo direta por cima da trave de João Seco. E é pontapé de baliza para a equipa do Sporting Pombal. Pontapé de baliza já batido à maneira curta. A bola está em João Seco. João Seco coloca a bola na direita. No Nelson de pontapé, a bola lá para a frente, lá para a zona onde está a Faria. A bola sobra para André Silva, que despacha de qualquer maneira, vai ali para a peitaça de Francisco Mata. Mata tenta combinar com o Leonardo Almeida. Mata tenta ganhar a segunda bola, consegue evitar que o jogador do Sporting Pombal seguisse com a bola controlada. Manda para fora, lançamento para o conjunto de Pombal. Lançamento na direita é para o Vieira. Vieira faz o lançamento da bola, fica em Gesteiro. Gesteiro perde a bola, atenção, pode ser perigoso. Vai lá o André Silva, tenta tirar, não consegue. Fica ainda na equipa de Pombal e depois é Ricardo Espírito Santo que vai buscar a bola. Aí vai o Ricardo Espírito Santo colocar a bola na frente, é para Leonardo Almeida. Leonardo tenta passar, tenta fazer o cruzamento, a bola sobra para Francisco Mota. Tem três homens na marcação, acaba por se desequilibrar, cair o árbitro, dá falta ofensiva ali sobre Francisco Mota. Abre os braços Mota porque ele estava ali no meio de três adversários e acaba mesmo por ser ali empurrado, mas o árbitro considerou que Mota é que fez falta e a bola fica ali em Ruben Agostinho. Ruben Agostinho sofre ali um agarrão de Totti. Livre para a equipa da Benedita, a bola já em Gesteiro. Gesteiro joga com Ricardo Espírito Santo. Ricardo Espírito Santo a meter lá na esquerda é para a velocidade do Leonardo Almeida. Leonardo Almeida acaba por se desequilibrar, cair, e é pontapé de baliza, diz o árbitro Miguel Rebelo. Passa bola para a equipa verde e branca. No meu cronómetro vamos com 26 minutos e meio da segunda parte. A equipa de Pombal está na frente do marcador. Vamos ver se o Benitense consegue voltar ao jogo. Pontapé de baliza já vai ser batido. Já batido. A bola está em João Seco. João Seco joga para a direita. É para o Nelson. Nelson coloca ali em Vieira, corta Gesteiro de cabeça, a bola vai para Ricardo Espírito Santo, sofre ali um toque, o árbitro manda seguir, diz que não há nada e agora é o Leonardo Almeida a tentar ganhar ali a bola. Vai lá Nelson, pontapeia de qualquer maneira, a bola para fora, é lançamento para a equipa da Benedita lá do lado esquerdo. O arremesso é para David Justeiro. Justeiro mete a bola em Ricardo Espírito Santo. Ricardo Espírito Santo recua. Dá para trás, é para o André Silva. André Silva vai avançar uns metros com a bola na bota direita. Joga mais para a direita para o António Grilo. Está no meio campo do Sporting Bambal. Mete para Marcos. Marcos tem um adversário nas costas. Combina com Pichichi. Pichichi está mais recuado. Dá para Ruben Agostinho. Ruben Agostinho para André Silva. André Silva joga com Ricardo Espírito Santo. Ricardo Espírito Santo faz o passo longo lá para a frente. Corta Zavchuk de cabeça. A bola vem para Faria. Vai lá, Ruben Agostinho ganha bem a posição, rouba a bola ali ao adversário, vai dar mais para a esquerda, para Rez, o Ricardo Espírito Santo, de coxa ali, vermelha na perna esquerda, bem jogado para Leonardo Almeida, fica ali a pedir falta, caiu na grande área, o árbitro manda a seguir, diz que não há nada, a bola fica nas mãos de João Seco, guarda-redes do Sporting Pombal. Ponto de tapé a bola aqui para o lado esquerdo. Vai lá António Grilo, consegue controlar o esférico bem. O central do Benaditense bate lá para a frente. É para Marcos. Marcos vai fazer o quê? Ali no meio joga com Ricardo Espírito Santo. Ricardo Espírito Santo abre na esquerda. É para Leonardo. O Leonardo faz o cruzamento lá para a grande área. Tira-se a Fchuk de cabeça. E vai lá Mário, completa o lance. Ainda sobra para Ricardo Espírito Santo. Ricardo Espírito Santo dá para o António Grilo. António Grilo vai avançar uns metros no terreno. A fazer o quê? Deixa para a direita para Francisco Mota. Mota mais para trás para o André Silva. Já tem ali um homem no pressing. Metem Ricardo Espírito Santo. Ricardo Espírito Santo para a direita para Francisco Mota. Mota para o Pichichi. Chega primeiro Léo, o central do Sporting Bombal. Vai lá André Silva, ganha de cabeça, manda para fora. É lançamento para a equipa verde e branca. Substituição nos dois conjuntos. Entra com o 97 Alvarez. Sai com o 73 David. E na equipa da Benedita vai entrar com o número 11 Ivan. Catarina Lopes gota as substituições. Sai com o número 13 Francisco Mota. Com certeza Mota a sair lesionado. E a Catarina Lopes gota as substituições. José Ferrão faz a sua primeira alteração. Olha a bola metida em Marcos. Marcos ali a mandar para fora. E é lançamento para a equipa do Sporting Pombal. Lançamento para ser efetuado aqui do lado esquerdo. Lançamento já efetuado. A bola metida na frente. Era ali para Alvarez. Chega primeiro António Grilo. Pontapeia de qualquer maneira, a bola sai pela lateral. Mais um lançamento para a equipa verde e branca. Lançamento na esquerda para Alcântara. Alcântara mete a bola no meio em Totti. Totti tenta chegar lá mais para a direita. Ivan ali a aparecer no caminho da bola. Não consegue ficar com a bola. E fica ali um choque entre os dois jogadores. E o jogador do Sporting Pombal jogador do Sporting Pombal a dar ali um salto acrobático, mas o choque foi entre os dois jogadores e não terá sido suficiente para tanto espetáculo ali do jogador do Sporting Pombal, que acaba agora por se levantar sem qualquer, felizmente, obviamente, sem qualquer lesão. Pontapé livre para a equipa do Sporting Pombal. Livre já batido. A bola ali para a entrada da área. Atenção, pode ser perigoso. A equipa do Sporting Pombal tenta ali. Savchuk consegue ficar com a bola. Puxa aqui para o lado esquerdo. Tem dois homens na marcação. Dá para trás para Alvarez. Alvarez remata em jeito. A bola sai. Vai ao lado. É pontapé de baliza para a equipa da Benedita. Estamos com 31 minutos e meio da segunda parte. E o placar vai dando ABCD 0. Sporting Pombal 1.
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3: Alteração no marcador em Peniche, Peniche 2, Ginásio de Alcobaça 1 e também alteração no jogo Guiense 5, Boa Vista 3. Vamos ligar novamente ao Parque dos Jogos Fonte da Senhora para o Beneditense 0, Sporting Clube Pombal 1.
0: 33 minutos e meio da segunda parte, o Benedito continua a perder aqui em casa por uma bola a zero, mas atenção que se o árbitro Miguel Rebelo não põe mão nisto, o jogo vai descambar. Há ali vários jogadores pegados e os jogadores do Sporting Pombal estão a optar agora por um tipo de jogo mais agressivo, digamos assim, e a bola vai agora ali para o meio campo do Benedito. Ruben Agostinho agora a bola, vai o Benedito tentar construir a bola metida em David Severino, abre lá na direita, era para Ivan, vai e a Vieira rouba ali a bola, Ricardo Espírito Santo na insistência, tira Safchuk, de qualquer maneira a bola vem para Faria, a Faria a meia volta pontapé ali para Alvarez, Alvarez combina com o Totti, Totti abre na direita a bola ali para os homens do Sporting, a bola é Alvarez, faz mal o passe, recupera a equipa da Benedita, tira António Grilo de qualquer maneira, a bola vem aqui para uma zona onde está Léo, pontapeia de qualquer maneira, a bola vai sair pela linha lateral, é lançamento para a equipa do Beneditense. Lançamento para ser efetuado na direita, lá atrás na zona defensiva da Benedita, é o André Silva que se prepara para fazer o arremesso, manda a bola aqui por uma zona onde está Pichichi. Pichichi não consegue segurar dentro das quatro linhas, é lançamento, consegue sim, é lançamento para a equipa da Benedita. É no chão, é falta sobre Pichichi, livre para a equipa da Medita, já batida da maneira que a bola vai para António Grilo. António Grilo joga com o Gesteiro. Gesteiro puxa no meio, vai abrir lá na esquerda, bom passe do Gesteiro para Ivan, a velocidade chega lá àquela bola, pode fazer o cruzamento, Ivan puxa para o seu lado direito, é ali carregado por Nelson, vai fazer o quê? Nelson rouba a bola a Ivan e vai sair a jogar a equipa do Sporting Pombal. Pontapé na frente para Alvarez, desvia de cabeça a bola, vai ali para junto da lateral, aparece António Grilo, leva a melhor António Grilo, vai o Benedita para o ataque, António Grilo passa a linha de meio campo, a bola vai para Marcos, Marcos consegue dar para Ruben Agostinho, Ruben Agostinho abre mais para a direita, é para Pichichi, Pichichi vai fazer o quê? Puxa a bola para o pé esquerdo, sai o remate em jeito e atenção que há ali um carrinho sobre Pichichi, impede que o jogador da Benedita consiga arrematar em condições e sai cartão amarelo para o banco de suplentes do Beneditense.
7: És um palhaço!
0: Substituição, sai cartão amarelo ali para o banco de suplentes. Não consigo perceber para quem é que é. E é o substituição na equipa do Sporting Pombal, sai o jogador do Sporting Pombal, que é, já vamos ver aqui, é o Faria, a sair na equipa do Sporting Pombal, entra com o número 10, Simão Santos, é uma troca por troca ali no ataque do Sporting Pombal. E é pontapé de baliza para a equipa verde e branca. Já entramos nos últimos 10 minutos da partida, vamos com quase 37 minutos do segundo tempo. E a ganha de cabeça ali, depois do pontapé de baliza batido Pichichi, depois o homem do Sporting Pombal não consegue evitar que a bola saia, é lançamento para a equipa da Benedita lá na direita, é para André Silva, André Silva mete lá na frente de uma zona onde está Marcos, Marcos consegue ganhar a posição, atenção, pode sair o cruzamento, Marcos faz o cruzamento, a bola bate em Safchuk e sai pela linha final, é pontapé de canto para a equipa da Benedita, é Pichichi que vai bater. Pontapé de canto para o Beneditense lá na direita. Cinco homens da Benedita na grande área. Vai subir também o António Grilo lá para a grande área. Prepara-se para bater o pontapé de canto batido ao segundo poste. Não surge ninguém a cabecear. Vai lá Alvarez, manda para fora. É mais um canto agora lá do outro lado. Quem vai bater é Justeiro. David Justeiro com o 27 nas costas. 1-0 para o Sporting Pombal. O Benedita-se a tentar chegar à igualdade. Justeiro para bater o pontapé de canto lá do lado esquerdo. Pontapé de canto batido ao segundo posto de cabeceamento. Não surge Marcos, não deixa. Ivan não deixa a bola sair. Ainda mais está na grande área. Ivan, só mais um cruzamento. Tira de qualquer maneira a defensiva do Sporting Pombal. Lançamento para a equipa do Beneditense. Lá na direita é Ricardo Espírito Santo que vai fazer o arremesso. Ricardo Espírito Santo para fazer o lançamento lá na direita, com força para a grande área. É um autêntico cruzamento. A bola cai ali na grande área. Atenção, Ivan não chega. O remate e ao lado. Marcos a aparecer ali ao segundo poste. A aproveitar o ressalto, mas a rematar ao lado da baliza de João Seco. 39 minutos da segunda parte. Faltam 6 para o minuto 90. Pontapé de baliza para a equipa do Sporting Pombal. É João Seco que vai bater. Pontapé de baliza já batido, a bola vai dar para o grande círculo. Ruben Agostinho a ganhar a bola, mas depois sobra para os homens do Sporting Pombal. Vai David Seferino, pontapé é lá para a direita. É para uma zona onde está Alcântara. Alcântara tem ali Pichichi na marcação. André Silva ganha a bola de cabeça e depois Alcântara despacha de qualquer maneira. A bola vai cair ali numa zona onde está António Grilo. Ganha de cabeça, recupera a equipa do Sporting Pombal. Mete ali numa zona onde estava o Simão, mas pareceu-me em fora de jogo. O árbitro manda-se e diz que não há nada. Vai agora para a zona de ataque da equipa da Benedita. É o David Seferino que cabeceia a bola ali para uma zona onde está Marcos. Vai lá, Léo vai deixar a bola sair. David Seferino tenta chegar àquela bola, mas Léo, defesa do Sporting Pombal, a proteger o esférico e deixar sair pela linha de fundo. É pontapé de baliza para a equipa do Sporting Pombal. Entramos nos últimos 5 minutos da partida. Pontapé de baliza para ser batido lá para o meio-campo da Benedita. André Silva ali na luta com o Alvarez. Alvarez tenta ganhar ali a posição, dá a bola para trás. Pontapé ao homem do Sporting Pombal. De qualquer maneira, ela vai para Justeiro. Recupera a posse de bola. A equipa da Benedita vai para António Grilo. António Grilo, pontapé a bola lá para o lado esquerdo. É para Leonardo Almeida. Aperta a bola Leonardo Almeida. Atenção, chega primeiro o Simão. Simão vai redopiar, mete na direita para o Totti. Totti prepara-se para fazer o cruzamento. O número 11 do Sporting Pombal tem ali António Grilo pela frente. Totti faz mais uma simulação, puxa ali para uma zona do pé esquerdo, sai cruzamento, atenção, pode sair o remate, pode ser perigoso. Olha, está a solta marcação Alvarez, pode ser o segundo, ao poste! A bola a bater no ferro e vai agora aqui pelo lado esquerdo. O Mário tira André Silva, a bola de qualquer maneira, pontapé de canto para a equipa do Sporting Pombal. Oportunidade para a equipa de Pombal aumentar a vantagem com o remate ali de Alvarez ao poste direito da baliza de Gabriel Santos. Pontapé de canto para ser batido do lado esquerdo. Pontapé de canto vai ser batido por, parece-me, Romeu. Pontapé de canto já batido ali, o cabeceamento de Zavchuk, a bola a sair por cima da baliza de Gabriel Santos. Fez tudo bem Zavchuk a cabecear de cima para baixo, mas a bola quando bate na relva ganhou muita altura e a sair por cima da baliza de Gabriel. Tenta o Benedita ganhar a bola ali no meio campo, vai lá Ricardo Espírito Santo, mete a bola, vai o Benedita tentar atacar ali para o lado esquerdo e agora sai cartão amarelo para Ricardo Espírito Santo por palavras ao árbitro. Cartolina amarela para o jogador do Beneditense. É que os homens do Sporting Pombal, nesta segunda parte, optaram por uma estratégia mais agressiva no encontro e a resultar, porque está a enervar a equipa da Benedita e está a resultar na perfeição. Olha a bola metida lá para a frente, é para cima, o Sporting com a bola no ataque, pode ser perigoso, está na grande área, pode rematar, se remata, a bola bate em André Silva, vai para Justeiro, Justeiro vai fazer o que faz, o compasso espera para que alguém quer passar a bola, dá para Ivan, Ivan pode apoiar a bola lá na frente para o grande círculo, corta a Mário de cabeça, a bola ali por uma zona onde está David Justeiro, Justeiro a segurar a bola, não passa ali por Simão, é lançamento para, para o Sporting Pombal, ainda bateu em último lugar no jogador da Benedita. Lançamento para ser efetuado lá na direita, faltam 2 minutos para o minuto 90. Lançamento lá na direita já efetuado, a bola metida em Simão. Simão faz o cruzamento, vai até António Grilo, está ali com espaço, ponta para a bola para o lado esquerdo, é para Ivan. Ivan vai tentar uma arrancada ali na esquerda, tem Mário pela frente, vai Ivan em velocidade. Mário chega primeiro, rouba a bola ao jogador da Benedita, mete em Faria. Faria faz, Faria nada, Vieira faz o cruzamento, ganha de cabeça o André Silva, dá para trás para Gabriel. O guarda-redes da Benedita amarrou ali junto à face e dá mais uma vez para a direita para André Silva. Vai, tem-se para os últimos cartuchos e a bola metida lá para a frente é para o Leonardo, tenta combinar com o Pichichi, a bola sai pela lateral, é lançamento para a equipa do Sporting Pombal, já efetuado, ganha Alvarez de cabeça, vai ali para o meio para a peitaça do jogador do Sporting Pombal que era Romeu, depois é mais um lançamento para a equipa verde e branca, lançamento aqui do lado esquerdo e mais um cartão, é vermelho, vermelho para o banco de suplentes, para a Catarina Lopes. É expulsa a treinadora do Beneditense por palavras ao árbitro.
3: No Bombarral, Bombarralense 1, Vieirense 0.
0: Muitos protestos ali do banco do Beneditense. Sai cartão vermelho para a treinadora da Benedita. E vai ser mostrada a placa com o tempo de compensação aqui no Fonte da Senhora. 5 minutos de compensação. Lançamento para a equipa do Sporting Pombal. Lançamento aqui na esquerda. Vai ganhar de cabeça o Ruben Agostinho. Bola vai ali para uma zona onde está o Ricardo Espírito Santo, ponta bem a bola lá na frente, vai para uma zona onde está Sávio, olha o Leão, pode ser, e defende Leonardo Almeida, depois de um atraso de Sávio, um atraso suicida, Leonardo Almeida em velocidade ainda consegue tocar na bola, mas não consegue desviar do guarda-redes João Seco. Vai a bola ali para o Ruben Agostinho, Ruben Agostinho deixa para André Silva. A bola vai lá para o lado esquerdo, é para Ricardo Espírito Santo. Ricardo Espírito Santo passa a linha de meio campo. Vai fazer o quê? Mete no meio. Perde ali para Mário. Vai lá o Ruben Agostinho. E atenção, olha a equipa do Sporting Pombal. Bem, Justeiro a recuperar a bola. David Justeiro a recuperar a bola. Vai dar ali pelo meio. Dá para o Ricardo Espírito Santo. É ali puxado. Depois dá um chega para lá. E o árbitro manda seguir. Sai o remate. Defende! E é com selo de golo o remate de Ricardo Espírito Santo. E é colocadíssimo. João Seco faz a defesa da tarde. A evitar o golo do empate. É pontapé de canto para a equipa da Benedita. E atenção que se o Benedita chegasse à igualdade não era nada de outro mundo. Já teve duas oportunidades agora para isso. Pontapé de canto batido ao segundo posto de cabeceamento. Olha ali a bola a sobrar. Atenção, pode sair o remate. Não, agora sai cruzamento. André Silva tira Mário de cabeça, é o Ivan ali puxado, sai o remate, a bola é prensada no jogador do Sporting Pombal, tira de qualquer maneira. O Benedita a pressionar, são os últimos suspiros da equipa da Benedita aqui no encontro, sai a bola bombeada para a grande área, André Silva ganha de cabeça, atenção, sai João Seco e amarra o esférico, tapita o quê? Falta ofensiva, diz o árbitro do encontro. E é pontapé livre lá dentro da grande área para o guardião João Seco. Faltam 3 minutos para chegarmos aos 5 de compensação. O Benedita vai perdendo aqui em casa por uma bola a zero. Mas é uma derrota que sabe Muito pouco aqui. E atenção aí, lá está. Agora sai cartão amarelo para Totti. A equipa do Sporting Pombal agora a optar por uma... agora não, desde que começou a segunda parte, a optar por uma estratégia... Desde que foi o golo, assim é que é. Optar por uma estratégia mais agressiva e entrada duríssima. Pontapé livre já batido, a bola vai lá para a entrada da área. Atenção, Ricardo Espírito Santo a tentar, mas depois tira a defensiva do Sporting Pombal. A bola vai até António Grilo. António Grilo puxa lá para o lado esquerdo, já passou por dois adversários. Olha o centralão do Bditeza, é ali puxado várias vezes. Livre já batido, a bola vai lá para a esquerda, não sai amarelo. A bola vai para Ivan, Ivan devolve a António Grilo. Precipitou-se agora ali a equipa da Medita. Olha o contra-ataque, atenção, pode ser perigoso. Vai lá ainda Ivan e também António Grilo tenta roubar a bola, pode apanhar a bola na frente. É para o Romeu. E a banderola levantada, assinalada fora de jogo ao jogador do Sporting Pombal. Pontapé livre para a equipa da Medita. O público puxa pela sua equipa. É Gabriel Santos que vai pontapear a bola. O guarda-redes da Medita vem até ao meio-campo do Meditense. Vai bombear a bola lá para a frente, para junto da grande área. Isso é pontapé. A bola lá na frente vai descair ali numa zona onde corta Léo de cabeça. Depois vai Pichichi, tenta ganhar a bola ali. Falta o árbitro, manda a seguir, diz que não há nada. Recupera a bola a equipa da Medita. A bola vai para Pichichi. A Pichichi procura alguém que meter, faz agora um compasso, espera, vai meter para quem? É para o Justeiro. Justeiro, os jogadores já estão fora das suas posições. Justeiro está aqui na direita, não passa por Alcântara, vai terminar o encontro a qualquer instante. É a substituição no Sporting Pombal. Bem, o treinador do Sporting Pombal vem até à zona de meio campo e passa em colmo sem qualquer aviso do árbitro do encontro, o treinador José Ferrão. E há substituição na equipa do Sporting Pombal. O árbitro agora terá de dar, entra, de dar mais tempo. Entrou Abreu para o lugar de Romeu. Lançamento para a equipa da Benedita, já afetada a bola em Ricardo Espírito Santo. Ricardo Espírito Santo mete em Justeiro. Justeiro joga lá para a área. Atenção, é para a área. Penalti! Penalti no Fonte da Senhora. Entrada sobre André Silva. Oportunidade para o Beneditense chegar ao empate. Sai cartão amarelo para Léo. Falta sobre André Silva. Falta quando o jogador do Beneditense se preparava para ensaiar o remate. O jogador do Sporting Pombal a derrubar André Silva. É penalti, oportunidade para o ABCD passar à frente do marcador. Momentos dramáticos aqui no final do encontro, que põe frente à frente o Beneditense Sporting Pombal. E a equipa da Benedita pode empatar a partida. E é Pichichi. Pichichi vai bater o penalti.
7: Agora o que é que vai marcar?
0: André Silva já está ali recuperado. Pichichi frente a frente com João Seco. Oportunidade para o Beneditense empatar a partida. E diga-se passagem que seria o resultado mais justo. O árbitro vai ali autorizar. É Pichichi com as mãos na cintura, frente a frente com João Seco. O árbitro autoriza. Pichichi corre para a bola, vai bater de pé esquerdo. Defende! Defende! O guarda-redes do Sporting Pombal a defender e termina a partida aqui no Fonte da Senhora. Vitória do Sporting Pombal por 1-0. Já voltamos para os comentários finais desta partida.
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3: E esta tarde vamos fazer a última ligação em direto ao Parque de Jogos Fonte da Senhora para o comentário final da partida. Beneditense 0, Sporting Clube Pombal 1. Elvis?
0: E numa altura então que os adeptos do Sporting Pombal e a sua equipa vão celebrando esta vitória quase como se um campeonato a equipa do Sporting Pombal tivesse vencido, e o guarda-redes João Seco está ali a ser abraçado pelos adeptos, pela claque e por vários adeptos que viajaram desde a cidade de Pombal aqui para apoiar a sua equipa. O, digamos que é o homem do jogo, ele que fez duas defesas que garantiram os 3 pontos ao Sporting Pombal antes da penalidade defendida, ou também um remate teleguiado de Ricardo Espírito Santo que foi interceptado pelo guardião João Seco. Duas grandes defesas então que o guarda-redes teve nesta fase final do jogo, que garantiram os 3 pontos para a equipa que viajou de Pombal. Pichichi é agora ali confortado pela treinadora Catarina Lopes, ele que está um pouco devastado depois de falhar a grande penalidade, já foi ali também apoiado por todos os seus companheiros, e a equipa do Benitense já praticamente toda desceu aos balneários aqui do Fonte da Senhora. Uma segunda parte em que houve um golo que fez a diferença, o jogo estava muito equilibrado e esteve sempre muito equilibrado. A meu ver, o empate seria o resultado mais justo aqui no jogo de hoje. Curiosamente, o golo do Sporting de Pombal acaba por ser um autogolo do jogador da Benedita, David Seferino, que fez aquilo que o avançado do Sporting Global não conseguiu fazer, que foi rematar para a baliza, e esse gol fez toda a diferença. Mais uma infelicidade da equipa da Benedita do que uma vitória do Sporting Pombal. O jogo foi muito equilibrado, muito à imagem do que foi o primeiro tempo, lances de ataque de ambos dos lados, foi um bom jogo de futebol. Depois, a equipa do Sporting Pombal optou por uma estratégia que faz parte do futebol, é discutível, mas faz parte do futebol, não podemos dizer que não faça parte do jogo, porque faz. A equipa do Sporting Pombal, quando passou para a frente do marcador, começou, digamos que, a ter uma estratégia mais agressiva nos lances individuais, ao provocar muitas faltas duras, muitas entradas duras, muitos empurrões, muitos puxões, e isso acabou por enervar a equipa da Benedita, que ao reagir acabou mesmo por o Benedita ver vários cartões amarelos por palavras ao árbitro. A própria treinadora foi expulsa por palavras ao árbitro, porque o árbitro do encontro, Miguel Rebelo, acabou por permitir o jogo agressivo desta equipa do Sporting Pombal, de Pombal, que apanhando-se na frente do marcador teve esta estratégia acabou por resultar. Ainda assim, o Benitense só se pode queixar de si próprio, porque não conseguiu aproveitar esta grande penalidade no final do encontro, com uma defesa de João Seco. A adivinhar o lado para que Pichichi rematou, foi para o lado esquerdo de Pichichi, o lado direito do guarda-redes João Seco, que conseguiu defender e evitar a distribuição, a divisão de pontos aqui nesta partida, a contar para a segunda jornada da divisão de honra de Leiria. Os três pontos seguem então para Pombal, para o Sporting de Pombal, que portanto com esta vitória tem agora 6 pontos na tabela classificativa. O Benaditense sofre a primeira derrota da temporada e tem 3 pontos na tabela conquistados na semana passada. Chegamos assim ao final da nossa transmissão aqui em direto do Fonte da Senhora. Vamos para o estúdio com os desejos de bom resto de fim de semana, desejos da equipa de reportagem da Benedita FM.
3: Elvis Raimundo, no comentário, no relato do jogo, Benaditense 0, Sporting de Clube de Pombal 1, resultado final. Daqui a instantes vamos dar a conhecer também os restantes resultados que acompanham a segunda jornada da Divisão de Honra de Leiria.

E apurados que estão todos os resultados, excetuando um que ainda decorre. Vamos avançar já. Peniche 2, Ginásio de Alcobaça 2. Outro resultado final, Alqueidão da Serra 2, Marinhense 0. Marrazas 1, Ilha 1. Sport Lisboa e Marinha 1, União de Pombal 4. Guiense 6, Boa Vista 3. Também o Benaditense 0, Sporting Clube Pombal 1. Ainda se joga no Bom Barral, a partida começou mais tarde. Neste momento, Bom Barralense 1, Viarense 0.

E posto isto, vamos para as despedidas desta tarde desportiva Benedita FM. Resta-nos dizer que a próxima jornada, a jornada 3, volta a decorrer na região, dia 4 de outubro. Há mais uma tarde esportiva para acompanhar na sua rádio. Vamos levar até si, em direto e em exclusivo, o relato do jogo Benaditense-União de Pombal, às 15 horas. A não perder aqui na sua rádio. Fique bem com a Benedita FM. Bom resto de domingo e de bom fim de semana com a Benedita FM. Yeah!

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1: O município de Óbidos juntou-se a outros 12 municípios portugueses na apresentação de uma proposta ao governo para rever a legislação das lojas com história. A iniciativa foi entregue na última quarta-feira ao secretário de Estado do Turismo, Comércio e Serviços, Pedro Machado. Entre as medidas propostas estão o reforço da proteção jurídica e dos benefícios fiscais, apoios à renda e a criação de um fundo nacional para apoiar a conservação, inovação, digitalização e sucessão destes estabelecimentos. O vice-presidente da Câmara de Óbidos, Ricardo Duque, defende que é necessário criar condições para garantir o futuro de espaços considerados parte de memória, identidade e património das comunidades. O Centro de Saúde do Bom Barral continua sem médicos colocados pela Administração Central, uma situação denunciada pelo Presidente da Câmara, Ricardo Fernandes. O autarca recorda que o município tem procurado responder à falta de profissionais através de um protocolo com a Santa Casa da Misericórdia do Bom Barral.
2: Estamos há 3 anos, se calhar eu falo agora em 3 anos e já vai há mais tempo, sem um único médico de família no nosso centro. Sem um único médico de família colocado pela Administração Central, que é uma coisa inacreditável. E aquilo que nós temos feito, estamos a socorrer mais uma vez de uma IPSS do nosso Conselho, a Santa Casa da Misericórdia do Bom Barral, que é através delas que se fazem os protocolos com os médicos.
1: Segundo o Ricardo Fernandes, está prevista a entrada em breve de um médico com alojamento assegurado pela autarquia.
2: A Câmara não tem competência para contratar médicos absolutamente nenhum. Agora digo-vos uma coisa, não tem para contratar, mas eu assumo as minhas responsabilidades. Está para entrar um médico de uma idade que o Juque também gostaria de a ter se lá chegasse, e com esta vitalidade, que é um homem de 76 anos, a começar a trabalhar. Vem de longe e vai fazer a semana toda. O alojamento tem que ser por conta da Câmara Municipal. E aí sim, aí nós temos que dizer presente, porque o que nós queremos é que os nossos municípios tenham acesso àquilo que é direito universal, que é o acesso à saúde.
1: A falta de médicos naquele concelho tem sido uma preocupação recorrente, com a autarquia a defender soluções para garantir cuidados de saúde primários à população. O município da Batalha disponibiliza a partir de 1 de outubro um serviço de transporte público a pedido, assegurado por táxis locais, para facilitar deslocações a locais como o centro de saúde, farmácias, mercado, bancos e correios. As reservas devem ser feitas até às 15 horas do dia anterior, através do 824-2526. O preço varia entre 1,20€ e 5,55€, conforme a distância. A Câmara da Marinha Grande vai avançar de forma faseada com a requalificação da zona desportiva do concelho. A intervenção inclui o estádio municipal, campos de futebol e ténis, balneários e a construção de um patinódromo, além da área envolvente à nova piscina municipal. O objetivo, de acordo com uma nota de imprensa da autarquia, é modernizar os equipamentos, melhorar a acessibilidade, a eficiência energética e sustentabilidade. No dia 1 de outubro, assinala-se o Dia Internacional do Idoso. Para marcar a data, realiza-se às 14h30, no auditório da Junta de Freguesia da Bendita, uma ação de sensibilização promovida pela GNR, dedicada à segurança da população idosa. A participação é livre. O Panorama Multiusos de Alcobaça recebe nos dias 17 e 18 de outubro uma grande jornada internacional de dança organizada pelo Evolution Dance Studio. O evento inclui a 6ª jornada do Circuito Nacional de Grupos e Soul Dance e a 4ª jornada da Taça de Portugal de Pares, bem como o Circuito Ibérico de Pares, Grupos e Solo, nas modalidades Standard e Latinas. Ponto final deste bloco informativo. 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
3: Está no ar a edição 694 do Clube Megahertz.
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3: Ora viva, pois é verdade, cá está o teu clube de eleição para mais uma edição neste início de outono, ainda um tanto ao quanto quentinho, ainda dá para ir espreitar a praia, mas é assim, um novo ciclo começa e tudo já está na escola, no trabalho, as folhas caem e renova-se a natureza. Ora, pois bem. Bom, haja música nas nossas vidas e hoje tenho uma lista de quase 30 propostas musicais distribuídas pelas duas horas da edição de hoje, a começar com o Tiago Vilhena, ele que acaba de lançar nesta sexta-feira, dia 25, o seu novo e fresco álbum de título Salatrano, com 10 faixas ao seu estilo, ou aos seus estilos, numa salada de frutas, conceitos, humores, histórias e banalidades. Salatrano é um disco jovem e maduro. Chega para fechar o verão, preparar o inverno e certamente que tem uma banda sonora para todos os estados de espírito. O single que o apresenta é Amadores da Praça, com o qual abre hoje o Clube Megahertz. Bem-vindo!

0: Este Amadores da Praça é o segundo single do disco Salatrano, de Tiago Vilhena, depois de Mau Mau Bem Bem, e chega como uma incursão assumidamente rock num território que o músico não explorava há já algum tempo. A canção reúne vários dos elementos clássicos do género e o resultado é uma canção de rock expansiva, com músculo e detalhe, que recupera uma viagem que Tiago Vilhena conhece bem, mas que há algum tempo não ocupava o centro da sua música. O título nasce de um poema de Ari dos Santos, poeta que tem sido uma referência recorrente no universo criativo do artista e cuja obra, neste caso, esteve particularmente próxima da gênese da canção.
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0: Carly Rae Jepsen, artista multiplatina e nomeada para os Grammy, lançou na sexta-feira, dia 18, o seu nono álbum, Day and Night, através da Interscope Records. Versailles é um dos temas incluídos no lado They do disco.

0: Day, do disco Day and Night, da canadiana Carly Rae Jepsen. Esta Versailles é uma irresistível e frenética criação pop, inspirada em Marie Antoinette, de Sofia Coppola, e no seu retrato opulento de uma busca desenfreada pelo prazer. Carly escreveu o tema em colaboração com Alias Capari, Noni Bau e Marcus Kroningard, ficando a produção a cargo de Capari.
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0: O britânico Jamie Miller apresentou a semana passada Baby Doll, um tema pop marcado por uma produção moderna, melodias cativantes e um refrão imediato que evidencia o lado mais emocional do artista natural de Cardiff, no país de Gales.

0: Este Baby Doll, na voz do galês Jamie Miller, reflete a vontade de arriscar no amor e viver tudo o que ele tem para oferecer, mesmo perante a possibilidade de poder vir a sofrer. Desde o lançamento, o tema tem-se provado um verdadeiro êxito. Já soma mais de 13 milhões de streams, 60 milhões de visualizações e 60 mil conteúdos criados nas redes sociais, continuando a atingir novos máximos diários nas plataformas de streaming.
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0: Os Take That juntam-se ao cantor e compositor de origem irlandesa Michael Patrick Kelly em Feel My Love, tema que integra Dreamers, o muito aguardado 10º álbum de estúdio da banda, com edição prevista ainda para este ano. De sonoridade pop e um ritmo enérgico, a faixa destaca-se pelas harmonias características dos Take That e por subtis influências country, combinando a identidade melódica da banda com a voz de Kelly num tema marcado pela boa disposição e por um refrão envolvente.

Depois de Silent Treatment, que passou por aqui em dezembro do ano passado, a britânica Freya Sky está de volta com o seu novo e aguardado single Bad Taste, com uma sonoridade pop característica da artista, marcada por um ritmo energético, dançável e contagiante. A faixa explora a atração consciente de relações complicadas e por escolhas que, mesmo sabendo que podem não ser as melhores, são difíceis de ignorar. O tema aborda esse mau gosto assumido com leveza e humor. No dia 28 de novembro, a artista sobe ao palco da Mel Arena, em Lisboa, para um concerto.

0: Do ponto de vista musical, esta Coisas Simples expande a identidade artística dos Napa através de uma instrumentação rica que integra cordofones e uma secção de sopros, conferindo-lhe contornos de soul e de música popular brasileira. O lançamento da faixa serve de avanço ao terceiro álbum de estúdio da banda, cuja edição oficial está agendada para o próximo dia 16 de outubro.
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0: Vamos à Fel marca um momento decisivo na carreira de Roa, juntando um dos artistas porto-riquenhos em mais rápida ascensão a Anuel AA, numa das maiores colaborações da sua carreira até à data. Mais do que um lançamento de grande destaque, o tema reforça a afirmação de Roa como uma das principais vozes a moldar a próxima geração do reggaeton e do urbano latino, ao mesmo tempo que apresenta a sua identidade artística à audiência global de Anuel.

0: Sente numa energia crua, autenticidade e numa base de reggaeton old school, reinterpretada através de uma abordagem moderna e inspirada na cultura de rua, esta Vamos à Belle posiciona-se como um momento cultural que impulsiona ainda mais a trajetória de Roa enquanto um dos próximos grandes nomes globais do género.
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0: Agora, recebemos o Carlos Cunha, ele vem aí com mais um episódio do Pão do Dia.
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2: Olá amigos, mais um episódio de Pão do Dia. Sara Correia, avisem que eu cheguei. Sara tem subido a pulso na música portuguesa. Mais um episódio em que demonstro alguns artistas que apanhei neste verão musical. Neste caso, Sara Correia, em duas ocasiões, Feira de Março e Expo FACIC, dois grandes concertos. Tem sido um prazer vê-la ao vivo. Uma voz que, além de poderosíssima, tem também um toque ali de flamenco, pelo menos que eu identifico, pode ser impressão minha. E que tem também um grande dueto com a Pedra Brunhosa, em que muita gente se inspira. Mas neste caso, aproveito para deixar aqui esta grande faixa, escrita pelo Diogo Clemente, a música e a letra Carolina dos Landes. Mas a interpretação, Sara Correia, avisem que eu cheguei. Excelente. E é com essa música que vamos ficar hoje. Até para a semana, com mais novidades do verão. Um abraço.

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1: Está feito mais um episódio do Espaço Pão do Dia. O Carlos Cunha deu destaque hoje a Sara Correia e o tema Avisem que eu cheguei.
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1: Rita Red Shoes regressa aos discos com o lançamento nesta sexta-feira, dia 25, do seu sétimo álbum de estúdio, intitulado Fala, marcando um novo capítulo na sua carreira e no panorama musical português. O projeto surge na sequência do espetáculo The Other Women, apresentado em 2012, no qual a artista homenageou compositoras internacionais, transpondo agora essa premissa para a celebração exclusiva de autoras nacionais e explorando as múltiplas facetas do universo feminino contemporâneo. Deste novo álbum já conhecemos A Tua Trança, o single de estreia escrito por Márcia, e Não É Normal, o segundo tema de avanço da autoria de Cláudia Pascoal. Agora surge o terceiro single, Fala Bem, que conta com música e letra da Garota Não.
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0: Rita Red Shoes reuniu um coletivo de proeminentes criadoras do panorama nacional para compor letras e temas inéditos sobre as diversas perspectivas da identidade e vivência da mulher atual. O alinhamento do novo álbum, de título Fala, conta com a participação de nomes como Amélia Muge, Ana Bacalhau, Cláudia Pascoal, Marília Miranda Lopes, Francisca Cortesão, Joana Espadinha, Mafalda Veiga, Márcia, Margarida Campelo, Ana Cláudia e a Garota Não, autora da letra e música desta Fala Bem.
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0: A luso-canadiana Sofia Câmara está a preparar o lançamento do seu próximo Extended Play, de título Still Somewhere Here. Lançamento esse marcado para sexta-feira, dia 9 de outubro. Hallucinating é uma das faixas que podes lá encontrar.

0: luminoso, divertido e contagiante, este Hallucinating traduz a euforia de perceber que alguém que parecia completamente fora do nosso alcance pode, afinal, sentir o mesmo por nós, captando precisamente esse momento quase irreal. Sophia Camara, que tem vindo a destacar-se junto das novas gerações com a sua identidade pop e presença crescente nas plataformas digitais, estreou-se pela primeira vez em Portugal este ano no palco do Rock in Rio, Lisboa.
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0: Maluma e Shakira lançaram a sua quinta colaboração conjunta. A estrela pop e o conceituado cantor tinham anunciado a novidade depois de terem partilhado uma fotografia juntos nas redes sociais, numa altura em que as carreiras de ambos estão em plena ascensão. Água, título da nova faixa, ultrapassou as 3 mil visualizações em 17 minutos, refletindo a ansiedade dos fãs que aguardavam o lançamento do trabalho conjunto dos dois artistas. Toma.

0: Queixume é o single de avanço de Crescendo, novo EP de Jaca. Entre o R&B, o hip-hop e o flow das teclas de um Rhodes, por André Areias, o artista divide-se entre o sentir e o pesar de uma relação que julgava eterna e a procura de uma alternativa para habitar o mundo após o rompimento. O tema inaugura o sucessor de Licor, um tratado sobre amor e autorreflexão que consagra a identidade poética e sonora do compositor portuense.
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0: O aspecto mais interessante de como surgiu Company, o novo tema dos Clean Bandit, é que tudo aconteceu quase por acaso. Grace Chatto e Jack Patterson, dos Clean Bandit, estavam em Los Angeles, na mesma altura que Chloe e Oma Lay. O que poderia ter sido apenas um encontro casual, acabou por resultar no primeiro single de um futuro álbum da banda, previsto para o próximo ano de 2027. Company é apenas o segundo lançamento pela CBX, a editora independente criada pelos Clean Bandit, como a sua nova casa criativa, o que sinaliza claramente o rumo que o grupo pretende

0: em termos sonoros, a combinação dos três artistas pode não parecer óbvia à primeira vista, mas é precisamente esta tensão que faz com que este Company funcione. Os Clean Bandit trazem os seus instintos de produção que unem a música eletrónica e pop com influências clássicas. Chloe acrescenta camadas de vocalizações e improvisos R&B cheios de segurança, e a interpretação Afrofusion do nigeriano Omalai confere à faixa uma textura que nenhum dos outros dois conseguiria criar sozinho.
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0: Miley Cyrus e o noivo, Max Morando, só têm olhos um para o outro no vídeo apaixonado de Let's Get Married, o segundo single do álbum Pass Persuades, da artista norte-americana. O clipe, preto e branco, filmado pelo fotógrafo de moda, Mert Alas, transmite a sensação de um vídeo caseiro, repleto de felicidade, gravado na festa mais cool para a qual alguma vez serás convidado.

0: Miley Cyrus lançou o vídeo deste Let's Get Married, o segundo single retirado do seu recente álbum Best Persuades, assinalando um momento nas redes sociais com um agradecimento aos colaboradores e destacando a forma orgânica como o disco tem acompanhado o ritmo da sua vida em tempo real.
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0: Ed apresenta Quase Nada, novo single que traduz os contrastes e a fragilidade do amor e que surge como confissão, um desafio de quem escolhe perder-se numa relação, trocando a vida à sua volta por tudo o que está inerente a esse vínculo, como o conforto e a estabilidade, mas também o sufoco e a dependência de estar com alguém. Vamos fazer uma curta pausa, voltaremos logo de seguida para a segunda tranche da emissão de hoje do Clube Megahertz. Fica ligado!
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1: Estamos de regresso para a segunda parte.
0: Daniel Vieira.
1: Sim, senhor, cá estou de volta para a segunda tranche desta edição 694 do teu Clube Megahertz, desde 2013, a paixão da rádio. Tenho nesta segunda mais um lote de boas propostas musicais. São os lançamentos ocorridos nos últimos dias ou semanas, mas também há espaço para recuerdos nos espaços de discos perdidos e Clube Mega 10 anos, lá mais para a frente. Para já, tenho o mais recente lançamento do Bairro de no André Carvalho, nos palcos ele é Andy Scott e apresentou esta semana Miúda Má, single de avanço de Superstar, novo álbum que está disponível neste sábado, dia 26 de setembro, e que, segundo o artista, representa ambição, ego, desejo, quedas e sobrevivência. Ao longo das 20 faixas, Andy Scott move-se entre momentos de confiança, quase provocadora, e outros mais pessoais, explorando os contrastes de uma personalidade que nunca procurou caber num único molde. Ouve então comigo Miúda Má, no início desta segunda parte do Clube Megahertz. Bem-vindo!

Esta miúda má é a primeira porta de entrada para Superstar, novo álbum do Andy Scott, nas bancas este sábado, dia 26, e revela parte da nova direção musical do artista. Uma fusão entre rap, pop, referências aos anos 80 e produção contemporânea.

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1: O artista pop global, compositor e força criativa Troye Sivan está de regresso com Party, uma ode hipnótica e eufórica à sensação de nos deixarmos levar por uma noite verdadeiramente memorável.
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0: Esta party inclui um sample de Madonna, retirado do seu icónico êxito de 2000, Music, e foi inspirada pelo ritmo cíclico de um fim de semana passado de um lugar para o outro. Com este novo single, Troye Sivan quis captar a sensação de uma noite que nunca acaba, passando de um lugar para o seguinte, sem um verdadeiro início ou um fim.
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0: Em agosto, o espanhol Thiago Navarro apresentou o seu EP Bonito Bonito, transformando a faixa madrinha num grande sucesso em Espanha, mas não só, utilizando uma produção que assenta numa fusão de pop com matizes de reggaeton e ritmos tropicais latinos e marcada por guitarras acústicas limpas e uma percussão eletrónica cadente.

0: Este Estás Com Quem, na voz da Margarida Vasconcelos, chegou às plataformas digitais com uma sonoridade pop marcada pela saudade, pela distância e pelas perguntas que ficam quando uma história parece ainda não ter terminado. Estás Com Quem parte de uma mensagem simples e direta. Querer saber se alguém seguiu em frente, se está bem e, sobretudo, com quem está. Entre memórias de verão, distância e reencontros imaginados, Margarida Vasconcelos transforma este sentimento num refrão imediato e fácil de guardar.
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0: Os cubanos Gente de Zona e o produtor espanhol Juan Magan uniram-se no início do verão para lançar o tema Isla Viva, uma colaboração concebida para funcionar como o hino da estação quente, contando com ritmos enérgicos destinados a animar as pistas de dança. A dupla descreveu o single como uma viagem musical de Isla Viva para o mundo, reforçada por um videoclipe oficial nas plataformas digitais que se destaca por ter sido inteiramente criado com recurso à inteligência artificial. Recorda agora Isla Viva, que foi de facto um dos hinos deste verão.

0: lançamento desta Isla Viva consolidou a parceria artística entre os Gente de Zona e Juan Magan, que já tinham colaborado em 2016 e percorrido várias cidades espanholas numa digressão conjunta realizada no início de 2017. A aposta tecnológica na produção visual do novo tema, utilizando inteligência artificial, acrescentou inovação à proposta, juntando a experiência anterior dos artistas a uma abordagem contemporânea na promoção do single.
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0: Reunindo duas forças de grande peso da música de dança e do ecossistema pop europeu, Dream Out Loud é uma colaboração vibrante entre a estrela romena Ina e o prestigiado DJ e produtor norueguês Matoma, juntando a energia eufórica do dance pop e do tropical house a uma mensagem motivacional e luminosa. Foi outro dos grandes hinos deste verão.

Este Dream Out Loud reafirma a capacidade de Ina e Matoma em criarem êxitos transversais de pista e rádio. A faixa posicionou-se neste verão como um dos grandes lançamentos de dance pop do ano, combinando uma produção impecável com um forte apelo emotivo e festivo.

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1: Seguimos agora para o 15º episódio do espaço Discos Perdidos, onde ao longo do abecedário abordamos um disco perdido da música portuguesa, duas bandas ou artistas por cada letra.
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1: Está no ar a rúbrica Discos Perdidos.
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3: Nascido em Lisboa em 1944, o cantor hoje em destaque inicia a sua carreira musical em 1960 com a criação do trio Os Conchas, a par com a sua carreira como praticante de judo. Precisamente no ano em que conquista o título de campeão nacional de pesados em judo, em 1968, grava o primeiro EP com quatro canções, destacando-se Fonte de Água Vermelha, com a qual participou no programa de televisão Zip Zip. Participa com a canção De Madrugar no Festival RTP da Canção de 1970, que viria a ser gravada em single. Grava ainda um álbum em 1972, de título Gesta, que passa despercebido. Terminando a sua carreira musical após o 25 de Abril de 1974, dedica-se exclusivamente ao desporto e à sua profissão nos quadros da Renault. O disco perdido de hoje data de 1970, é o single Canção de Madrugar, a voz de Hugo Maia Loureiro.
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0: discos perdidos, hoje com a primeira letra H, Hugo Maia Loureiro e esta Canção de Madrugar. Para a semana temos a segunda letra H, dando continuidade ao abecedário dos discos perdidos.
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0: Filipe Ramos, artista emergente que se encontra a construir a sua carreira, lançou nesta sexta-feira, dia 25, o seu single de estreia, Amor de Miúdos, que marca o início do seu percurso artístico. Eu já vim de...

Este amor de miúdos nasce de uma vontade de recuperar a forma genuína e espontânea de sentir e de amar, sem medo, segundo as intenções e filtros, explorando a ideia de como, ao longo do nosso crescimento, vamos perdendo a leveza do que é o amor e da essência de como deve ser demonstrado. É o single de estreia do jovem natural da Ericeira, Filipe Ramos.

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1: A artista francesa, radicada em Israel, Odeli, lança Moi, um novo single que antecipa o seu segundo álbum. Interpretada numa mistura cativante de francês e hebraico, a faixa marca a evolução artística e pessoal de Odeli, que assume o controle total da produção musical, para além da composição e da escrita.
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0: Este Moi atinge o ponto de não retorno na narrativa de Princess the Queen, apresentada no álbum de estreia de Odelie. Nasce de ouvir a intuição, em silêncio, de ter a coragem de mudar a direção para a esquerda ou para a direita, sem pedir autorização, sustentado pela certeza sólida de que, mesmo que se caia, as raízes permanecem intactas. Esta confiança pura em si mesmo é o único chão verdadeiro onde se pode estar firme.
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0: Go That High é um dos singles de destaque do cantor e compositor norte-americano Ray Dalton, lançado no verão. A faixa reforça a marca registada do artista em criar hinos eufóricos e motivacionais, aliando uma produção rítmica vibrante a uma interpretação vocal expansiva e cheia de garra.

0: um dos temas mais icónicos da cena Dance House ibérica do final dos anos 2000, Secret Accordion, junta novamente o DJ e produtor Pedro Dias a JJ e D-Row, numa versão totalmente atualizada e lançada no início do verão. A nova versão moderniza a fórmula que tornou a faixa num clássico de pista, adaptando a sua famosa melodia de acordeão aos padrões de produção e aos sistemas de som de clubbing contemporâneo.
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0: Afonso Cabral editou Dança Comigo na Ilusão, uma canção que assinala e dá voz aos atuais tempos de incerteza e agitação social que vivemos. Cantar para espantar os males, nesse caso, é mesmo para vivê-los.

0: esta Dança Comigo na Ilusão viaja por uma sonoridade indie, pop rock, descontraída, enquanto a letra revela algum desespero, quase apocalíptico, com um refrão a garantir que o pior está para vir. É desta dualidade que vive este single a solo de Afonso Cabral, vocalista dos You Can't Win, Charlie Brown, uma espécie de retrato da ansiedade contemporânea e uma tentativa de encontrar normalidade no mundo em tensão e constante ebulição.
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0: Bom, e agora vamos recordar o tema que abriu o Clube Megahertz há 10 anos.
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0: No primeiro dia de outubro de 2016 foi transmitida a emissão número 183 do Clube e nesse dia decidi abrir a emissão com Há Mais em Ti, single lançado em setembro desse ano por Pedro Madeira.
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0: Mais em Ti, de Pedro Madeira, lançado a 12 de setembro de 2016, foi o tema que abriu o clube há 10 anos, na emissão número 183, no ar no primeiro dia de outubro desse ano.
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0: Estamos agora na reta final desta edição 694 do Clube e agora tenho a habitual piada seca do dia.
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3: Oh, chefe, dá licença.
4: Acha bom, Asdrubal, o que é que deseja?
3: Oh, chefe, eu acho que se enganou. Faltam 100 euros no meu salário deste mês.
4: Pois é, no mês passado coloquei mais 100 euros e tu não disseste nada.
3: Pois, oh, chefe, um erro ainda tu ero. Agora dois.
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0: Aí está a piada seca do dia com o Asdrúbal que não tolera dois erros. Pois claro.
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0: Bom, esta semana despedimos-nos de Jorge Palma, um dos maiores poetas e navegadores da música portuguesa, alguém que ensinou mais do que uma geração a olhar para a vida com lirismo, genica e humanidade. O Jorge deixou-nos as teclas do piano marcadas pela força dos seus dedos, as palavras que nos salvaram em noites difíceis e aquela certeza reconfortante de que no meio de todas as tempestades vale sempre a pena continuar a caminhar. A sua música é agora património da nossa memória coletiva e vai continuar a ressoar aqui na nossa frequência, exatamente onde sempre esteve. Para fechar o Clube Megahertz de hoje, podia escolher muitos caminhos, mas escolho a liberdade de voar. Fica com Gaivota dos Alteirinhos. Que este tema sirva de inspiração para continuar o voo a todos os que sentem esta perda. Obrigado por estar desse lado. O meu nome é Daniel Vieira. Até à próxima semana e continua a ouvir boa música.

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1: Boa noite, Príncipe, é mais uma emissão semanal de Total Heavy Rock, o melhor rock e metal em destaque nas próximas duas horas. Venha daí, bom domingo.

Ballad for My Valentine vão regressar a Portugal no início do próximo ano. A banda galesa vai atuar no Sagres Campo Pequeno em Lisboa, 21 de janeiro. O concerto acontece poucos meses antes do lançamento da Social Apocalypse, o oitavo álbum da banda, com edição prevista para 19 de março.

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Os Human Nature estão de regresso com o novo single Take Me, o primeiro tema inédito desde o lançamento do álbum da estreia Electric Dreams, editado em novembro do ano passado. Entre o dream pop e o rock alternativo, esta nova canção, o coletivo deixa-se conduzir por uma energia mais imediata e física. Take Me é sobre desejo, movimento e vulnerabilidade. Vamos ouvir Take Me, Human Nature.

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Pel para ouvir, eles que vão atuar 5 de dezembro no panorama de Alcobaça, no âmbito do Sistema Música Fronteiras, com o seu espetáculo Opus Diabolicum, depois do sucesso dos concertos orquestrais em Lisboa e também na cidade do México. Os Municipal regressam a Portugal para uma data exclusiva em Alcobaça. Em palco estarão 50 músicos. A formação habitual dos Municipal junta-se à Orquestra Sinfonieta de Lisboa, sob a direção do maestro Vasco de Azevedo, com arranjos para a Orquestra do Piano e compositor Felipe Melo. Fica então esta nota, 5 de dezembro, Municipal em Alcobaça. Para já no palco da sua rádio.

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Seguimos com música de hoje, Rammstein, Live in Mexico City. Da banda poderá não ser vendido fisicamente no México. Ora, o novo lançamento dos Rammstein está a gerar uma situação insólita, apesar de celebrar os 3 concertos esgotados da banda na cidade do México. As edições físicas do registro aparentemente não podem ser expedidas para o próprio México. As pré-encomendas já estão disponíveis e o lançamento chegará aos cinemas em novembro. O problema foi denunciado por fãs mexicanos que apontam como possível explicação para a restrição à capa do álbum, que inclui o brasão nacional do México, cuja utilização comercial está sujeita a regras específicas naquele país. Rammstein, para ouvir agora.

E assim estamos a terminar mais uma jornada pelo universo da música rock e metal. Mas não se preocupe, o Totality Rock volta no próximo domingo às 10 da noite para mais riffs, mais atitudes. Até à próxima semana.

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7: 17 graus.
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